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4: Olá, já voltamos com mais informações do campo. A suinocultura nacional começa o dia registrando preços em elevação e um ritmo bastante dinâmico no fortalecimento de animais para os frigoríficos. O quilo do suíno vivo na Praça Paulista atinge o valor médio de R$ 8,15. O excelente ritmo das exportações de carne suína e a boa procura no mercado interno garantem ótima sustentação para as cotações.
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4: Bom dia, bom dia, bom dia. Já tá na hora, gente. Hora de acordar. Cissa de Paula, em ZYD 832, canal 272. Educadora. Quintou, 13 de agosto, 20 graus. Eu vou que vou. Pega bem. Com ela sempre.
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4: Cadê essa gente? Cadê essa gente linda de bonita? Bora acordar, povo, bora acordar. Bora cair dessa caminha, desse bercinho, bora aqui, bora. Quinta-feira, gente, com o quê? De quase lá, quase lá.
3: Ai, caramba!
4: Bora que já tá na hora, ó, o galo já tá cantando. Então, tá na hora de tá aqui, juntinho com a gente. Educadora Caminho do Sol é pra você acordar, acordar a gente, acordar ele, acordar todo mundo. Eu já acordei, não quero saber, quero todo mundo acordadinho aqui comigo. Cadê a galerinha do bom dia? A galerinha que acorda feliz? Gente, a galerinha que desde as 4 da manhã já tá mandando bom dia pra gente. Que coisa boa. Bora começar com o melhor do sertanejo.

0: Coque Paraíso, renúncia. Educadora pega bem, 5h21. Bom dia, bom dia, bom dia, minha gente. Bom dia, cai dessa caminha, cai desse bercinho, que já tá na hora de acordar, minha gente. Tá na hora de acordar. Bora! Bom dia, bom dia, bom dia, bom dia, com muita alegria. Quintou, com quê de? Que coisa boa. Com quê de? Quero todo mundo aqui. Com quê de? Quase lá. Com quê de? Quê de? Quero agradecer. Quero começar o meu dia agradecendo. Eita! Obrigada, papai. Obrigada por estar aqui. Obrigada porque tu és um Deus tão lindo, tão lindo, tão lindo, tão maravilhoso, tão perfeito em tudo que faz. Obrigado porque mesmo nos pequenos detalhes e muitas vezes como quando a gente não percebe, você está cuidando da gente, abrindo caminhos, protegendo, segurando a nossa mão. É milagre atrás de milagre. Obrigado pela vida. Obrigada pela minha família, obrigado pela minha casa, pelo alimento, pela saúde, pelo trabalho, por cada pequena bênção no meu dia. Obrigada também pelas coisas que ainda não aconteceram, mas que vão, porque eu sei que o tempo do Senhor é perfeito. Ensina-me a confiar ainda mais no Senhor e preocupar menos. Ensina-me a trabalhar comigo, a lidar comigo, a me melhorar, a fazer a minha parte, Senhor. Que eu consiga enxergar a tua presença em cada detalhe também. Que eu nunca esqueça que eu não estou sozinha, porque eu tenho um Pai a me guiar todos e todos os dias da minha vida. Obrigada, Senhor. Coloca os teus anjos ao meu redor. Livra-nos, livra-me e livra-nos de todo mal, né? Guia nossos passos, guia os nossos caminhos, derramai-nos sabedoria, sustenta e cuida de mim. Obrigada por tudo, meu parceiro Deus, meu Pai Deus, obrigada tanto, tanto, simplesmente porque o Senhor está comigo em cada momento da minha vida. Eita, e bora começar o dia! Daqui a pouquinho eu tô de volta pra conferir esse bom dia aqui.
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3: A Caminho do Sol, estamos por aqui. Tá que tá, começando o dia assim animadinhos. E por falar em animação, cadê meu trompete? Cadê meu trompete? Pra derrubar o povo da cama, hein? Tá mais do que na hora. Já passou o café, já tomou café, já tá tomando café. Hein, Su? A Su já tomou café faz tempo. Menina, 4 horas da manhã, ela tá aqui mandando bom dia. Que isso? Você já tomou café quantas vezes hoje já, Su? Umas 10 já? Bom dia pra você. Pra Regis, de São Sebastião do Paraíso. Véspera de sexta-feira, vem chegando o final de semana. Formidável e bacana, Regis. O Regis gosta de combinar tudo, né? Ei! O Regis é o homem das combinações. Eu gosto, eu gosto. Bressan, bom dia. Tudo bem? Vocês queriam ouvir? Um Christian Ralph. Um abração pra você, ligadinho aqui sempre com a gente. Bressan, você também cai desse bercinho cedo, hein, Bressan? Você também acorda, hein? Que isso? Quem tá aqui? Renata, da Fazenda Três Marias. Bom dia, vamos cair dessa cama. Avisa a Sussu que o cardápio de hoje é carne de panela e macarronado. Oh, oh, oh. Vamos que vamos. Ela mandou uma foto maravilhosa, poderosa, em cima de um trator. Que isso? Que mulher é essa? Tamara, hein, bem? Tamara, que adorei. Ó, vou catar a Sussu pela orelha. A gente vai chegar aí, ela só conversa. Eu quero só vir. Ô, gente, eu já vou sentir saudadezinha de vocês. Eu já tô sentindo, na realidade, né? Ai, hoje é meu último dia. Amanhã, Rodolfinho já tá na área. Eu já tô aqui, ó, já tô com saudade de vocês já. Mas vamos que vamos, né? Deixa eu ver aqui também a galerinha que tá mandando bom dia. Bom dia, Edna! Flor do dia, com muito amor, com muita alegria, com muita saúde, amém. Pra todos nós, que assim seja. Quem? Bom dia, bom dia, bom dia!
4: Bom dia, Cissa. Aqui Rinaldo. É Rinaldo de Pratápolis, Minas Gerais. Tá, manda bem, João Renes e Reni pra nós.
3: João Renes e Reni. Olha, essa aqui ainda não tô aqui, hein? Renes e Reni, ó. Produção, me ajuda aí, João Renes e Reni, ó. Top, vou caprichar aqui pra você, tá bom, meu amigo? Tudo de bom, hein? Quem mais? Pedro Dutra, tudo bem, hein?
5: Oi, bom dia.
3: Oi, bom dia.
5: Cissa, bom dia.
3: Bom dia. Como é que tá?
5: Tudo bom pra vocês? Ô, Cissa. A quinta-feira é boa demais, né?
3: É, quinta-feira é bom.
5: Porque tá bem pertinho da sexta.
3: É verdade.
5: E o sábado fica muito longe da sexta.
3: Ah, é? Verdade.
5: Querida,
3: você tem razão.
5: Chegando aqui.
6: Pela saúde, pelo trabalho.
5: Pedregulho,
3: Pedregulho?
5: Já? Olha só, faz tempo que eu tô acordado.
3: Que beleza, hein?
5: É, tudo de bom pra vocês aí, viu?
3: Tá carregando aí a gente de
5: que
3: carona.
5: Que esse programa seja... O mais bom de hoje. Tudo de bom, fica com Deus.
3: Deus abençoe aí o seu caminho, Deus abençoe a estrada, tá bom? Livrando aí você de todo perigo. Tá, meu querido? Obrigada pela sua companhia. Bora que bora! Bora atender. João Renes e Reni. Meu amigo Rinaldo. Aqui na Educadora sempre pega bem.

0: que moda linda. Como vai você, Sérgio Reis, hein? Cantando Roberto Carlos. Linda demais! Educadora pegando bem, 5h40, acorda aí, minha gente! Não vai perder essa hora, hein? Você já fez aquele cafezinho gostoso e fresquinho? Tá comendo aquele pãozinho com manteiga derretendo? Derretendo. A gente não come pão com manteiga, é manteiga com pão, né? A gente dá aquela mordida, a manteiga escorre pelas beiradas. É uma coisa impressionante. A boca fica parecendo, né, que a gente tá fazendo maquilagem. Fica parecendo que você passou brilho labial. É pouca manteiga que a gente passa no pão. Você gosta de pão com o quê? Eu gosto de pão com requeijão. Você gosta de pão com o quê? Conta aí pra gente. Um cafezinho gostoso, um pãozinho, um pão de queijo, um bolinho de Deus. Um biscoitinho. Conta aí, já tá tomando seu café? Eu já tomei o meu. Daqui a pouquinho eu tô de volta, tem uma galerinha aqui que quer mandar o seu bom dia.
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5: Aqui estamos para acordar ele, o sol, e todo mundo também, né? Meu galo tá meio fraco. Ah, tá. Esse aqui tá melhor. Lembrando sempre, eu gostei mais desse galo, viu, produção? Esse galo aqui meu tá fraco, olha. Esse galo meu tá coisa de louco, tá? Esse aqui tá meio preguiçoso. Bora, gente, bora acordar. Eita, coisa linda. Bora acordar, minha gente. Bom... Deixa eu falar pra você, uma quinta-feira maravilhosa. Hoje é dia. Hoje é dia internacional dos canhotos.
6: Vamos aplaudir!
5: Você que é canhoto, hoje é seu dia. Hoje também é dia do economista e quem consegue. Eu só queria saber quem tem essa dádiva de ser economista. Porque eu não sou. Bom, também hoje é dia dos bandeirantes. Hoje é dia dos bandeirantes. É aquele que fica segurando a bandeirinha, é aquele mesmo. É aquele lá mesmo. Gente, fala sério, bora começar aí um novo dia. E deixa eu ver quem tá mandando bom dia. Vicente de Brodowski, já acordadinho, meu querido. Bom dia, abençoado dia pra você. O Afonso também tá aqui, né, Afonso? Bom dia, querido. Uma quinta-feira iluminada, abençoada, produtiva, linda. Também tá aqui Regiane. A Regiane escreveu assim, ó. Ainda bem que eu não vou sentir saudade, porque eu vou com você o horário que você tiver. Meu Deus! Ganhei meu dia, Regiane. Você me passa o Pix, velho. Depois dessa, tá? Te mando um Pix. A partir de amanhã, eu estarei da 1 às 6 aqui na Educadora, tá? Já acabou as férias de todo mundo agora. Acabou. Eu que reponho. As férias de todo mundo já acabou. As férias do João, já acabou as férias do Thiago, acabou as férias do Rodolfo. Eu reponho as férias de todo mundo. Agora chega, né? Chega, né? Agora eu vou voltar pro meu horário. Deixa eu ver quem tá aqui. Maria Lúcia, linda e maravilhosa. Bom dia, Maria Lúcia, pra você. Reginaldo, ele me chamou de caloteira. Eu sou caloteira. Bom dia, Cissa. Agradecido por fazer nossas madrugadas mais alegres. Deus abençoe infinitamente sua vida. Amém. Obrigada pelo carinho. Obrigada. Gratidão pelo carinho. Falou que eu sou caloteira. Caloteira. Eu moro em nossos corações e não pago aluguel. Aê! Ai, que tudo. Nossa, gente, desse jeito eu não vou embora, tá? Desse jeito eu não vou embora. Eu falo pro Rodolfo ficar mais um tempinho de férias. Eu libero ele por mais um tempinho de férias, hein? Você já tá com saudade, né? E ele deve estar num bronze. Ele foi em três praias, Rodolfo, que isso? Anô! Bom dia, querido. Bom dia, Anô! Clima de despedida hoje, né? Muito obrigado pela companhia em nossas madrugadas. Eu que agradeço o carinho e a amizade.

de vocês e a recepção de vocês, viu? Agradeço, fui muito bem recebida aqui, muito bem recebida, de madrugada. Agradeço pelo carinho de cada um de vocês, um bom dia todo caprichado, gente. Vocês são lindos demais. Ele tá pedindo aqui, Negrinho Parafuso, Tião Carreiro e Pardinho, vou procurar essa daqui. Oferece pra toda a galerinha da coleta, que às 3 da madruga já tá no pé do Heitor, né? Vocês, hein? Vocês são demais. Obrigada sempre pelo carinho, Anô, pra todos vocês. Bom, hora de Mato Grosso e Matias. Educadora!

Adoro essa música, gente! Milionário José Rico, o vai e vem do carreiro. Educadora pegando bem, 6:02, não perca a hora, 6:02. Hora de estar de pé, minha gente. E daqui a pouquinho tem muito mais moda, Caminho do Sol.

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2: Bom dia, minha gente. Bora acordar. Bora comigo, vai. Cissa de Paula, em ZYD 832, canal 272. Quinta-feira, 13 de agosto, animadinha, gente. 19 graus.

Adalberto e Adriano, quem é que chora por mim? Quem? Educadora Pega Bem, 6h21, bom dia, quinta-feira. Eu queria fazer uma coisa, uma perguntinha. Quem é que viu o eclipse solar ontem? Porque eu não vi. Eu fiquei prestando atenção no meio-dia ali, meio-dia e 58, não era? Meio-dia e 38. Eu não vi nada. Aqui no Brasil, eu não fiquei sabendo de ninguém que registrou. Mas tem uma brasileira que registrou, né, na tarde de ontem, o momento em que o céu salou. Mas foi lá na Espanha, porque aqui no Brasil ninguém gravou esse momento aí. Se alguém gravou, se alguém viu, eu tava dormindo, fazendo alguma coisa, mas eu não vi o eclipse solar, tá? Se alguém tiver fotos aí, me manda, porque eu fiquei até pensando, falei, queria ver. Mas teve uma brasileira que viu, mas lá na Espanha. Aqui no Brasil não tô sabendo. Mas o que eu tô sabendo é da Copperlube, tá? 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
2: 6h28, é pra você que tá acordadinha aí, acordadinho. Bom, esse babado, eu quero saber de você, tá? Porque depois desse babado eu quero saber, tem perguntinha. Gente, seguinte, o babado que chamou a atenção da internet. Bom, uma filha pediu ajuda ao pai depois que o carro ficou com o pneu furado. Até aí tá tudo certo. Mas teve um detalhe que chamou a atenção. O motivo foi que o namorado dela não sabia fazer a troca.
3: Rapaz!
2: O pai resolveu o problema, ele foi lá e resolveu. Mas ele também deu um conselho pra filha. Ele disse pra ela que ela deveria repensar sobre esse relacionamento. Pra ele, a questão não era só trocar o pneu, e sim ter iniciativa diante de um imprevisto. Nas redes sociais, a discussão divide opiniões, tá? Então, eu quero saber de você numa situação dessa aqui. Não, fala sério, véio. Fala sério. Saber trocar pneu, tá, é um servicinho que o homem faz, né? Deveria, pelo menos, né? Mas se não sabe, pelo menos resolve a situação. Agora o duro é quando não resolve. E eu vou aproveitar. Tem enquete hoje, enquete pra você, ó. Seu pai e sua mãe já te deu um conselhinho, uma dica sobre o seu relacionamento que você entendeu só depois de uma situação? Ou você já recebeu o conselho dos seus pais enquanto você tava namorando aí? Seu pai falou, olha, deixa eu falar um negócio, né? Seus pais já perceberam também algo de errado no seu relacionamento? Ou você percebeu, né? Diante do imprevisto, você espera aí que seu parceiro saiba resolver ou tenha iniciativa, pelo menos, né? De buscar uma solução. Ah, eu nessa enquete aqui lembrei do ensinamento da minha mãe, de um recadinho que a minha mãe me ensinou. Minha mãe ensinou e eu passo adiante. Quem quiser aproveitar, que aproveite. Minha mãe ensinou o seguinte. Quando você escolher uma pessoa, o mínimo que ela tem que ter é respeito pela sua família, pelo pai e pela mãe que te deu a vida. O mínimo. Gostar é outro patamar. Mas respeitar é outros 500. Porque se a pessoa não souber respeitar seu pai e sua mãe, vai fazer o quê com você, não é? Esse foi um ensinamento que eu não esqueço. No mínimo, a pessoa tem que respeitar seu pai e sua mãe, tá? E aí, que você recebeu já de conselho, de alguma coisa? Você tava namorando, seu pai e sua mãe te deu um cutucãozinho. Ó, não é bem por aí. Não. Essa pessoa aí não... Tá daquele jeito, não. Aí você ignorou, né? Aí depois de um tempo você falou, tá vendo? Se eu tivesse ouvido... Conta aí pra gente, seus pais já perceberam algo no seu relacionamento antes, agora? Ou é você que dá os conselhos aí pros seus filhos? Conselho a gente dá, né? Mas esperta é quem recebe antes de tomar o tombo, né? Porque esperto é aquele que recebe o conselho e tem que tomar o tombo. É aquele que tomou o tombo e depois vai pensar no conselho. É um pouquinho mais complicado. Eu quero saber da galera.

0: Cadora pegando bem. Fala, meu amigo João Carlos. Ele chega animadinho, assim, ó. Assim, ó, assim, ó.
1: Vocês, um dia, um abraço aí, todo mundo. Sou Raimundo, vizinho do fundo, do ET do outro mundo, dos amantes profundos.
0: Bom dia.
1: Pronto, falei.
0: Falou.
1: Eu tava até animado em fazer um elogio pra você aí, mas o cara falou que você é caloteira. Você não paga? É isso? Nossa, o coração dele, né? Mas como é que cabe? Televisão, geladeira,

0: sofá, marido, filho, não, não, tudo é no coração, você tá doido?
1: Na casa.
0: Não coração, você é
2: uma...
0: Uma casa de retenção, você é besta.
1: Nossa.
0: Coração grande, moço. É, eu tava até animado de fazer um elogio pra você aí, mas você é caloteira, você não paga?
1: Eu sou caloteira, você viu, né?
0: Não, tô precisando aí dos... Uns 5 mil só pra comprar um pacote de açúcar aqui.
1: Nossa!
0: Mas você não paga. Mas me desanimou.
1: Eu sou bem caloteira. Ele falou sério, eu sou bem caloteira, meu amigo, sou bem caloteira. E o que você achou aí da enquete hoje?
0: Você
1: já recebeu?
0: Bom dia.
1: Bom dia.
0: Sobre o assunto aí do negócio do pneu. Tem muitos aí que o pneu é o de menos.
1: É, isso é verdade, o pai dela
0: só deu... O pneu é de menos, sim. Eles estão querendo arrancar a cueca e vestir carcinha.
1: Meu Deus.
0: É difícil. A minha filha eu já destruí, foi namoro. Não dei conselho não, fui lá e falei, larga... Porque... Aí ela largou, passou dois vezes, o caboclo apareceu de mão dada com o outro. Aí eu não aguento.
1: Tá.
0: Mas a molecada hoje tá difícil. Pesada do céu. Vocês não tem que escolher, não. Vocês têm que tirar a sorte aí. A hora que achar um bruto, um rústico, sistemático em casa. Porque o que tá vindo é pior do que esse daí, viu?
1: O pneu é o de menos, né? O pneu a gente até troca, se depender. Mas o pai dela, mas é verdade. Tem uns detalhes, gente, que faz diferença. Tem uns detalhes que faz diferença. E o pai dela percebeu que ele não tinha iniciativa para as coisas. Ou seja, ela ia ter que resolver tudo na vida dela. Ia ter que chamar o pai dela. Não, pera aí, presta atenção, hein? Você casou, você vai para tua vida. Resolve os seus problemas, não é? Ele falou, olha, não é uma boa ideia esse rapaz, não. Né? Mas isso aí... É uma visão de pai e mãe que tem, que não tem jeito, né? Assume conta.
3: Bom dia.
1: Bom dia.
3: Tudo bem?
1: Eu tô e você?
3: Menina, eu acho que eu sou meia macho, meia fêmea, porque eu não peço nada pra ninguém.
1: Que isso?
3: Eu mesmo resolvo meus B.O., eu não dou conta de comprar, de trocar pneu, eu que chame borracheiro. Não gosto de dar trabalho pra ninguém.
1: Que isso, senhor?
3: Eu sou independente de tudo nessas coisas. Tem gente que pede, ah, a gasolina acabou. Nunca aconteceu de eu deixar acabar e... pedir socorro pra alguém.
1: Ó,
3: nunca.
1: Que isso?
3: Beleza?
1: Que mulher independente, meu Deus! Segura ela, segura. Eu aviso, tá acabando a gasolina. Acabando combustível, hein? Eu aviso, eu fico de olho. Ó, tá acabando. Ai, se não colocar, eu fico sem. Tô brincando. Renata Torrieri.
4: Bom dia, amor da minha vida.
1: Oi.
4: Bom dia, ouvinte.
1: Sua linda.
4: Isso, minha mãe não era muito boa de conselho, não,
1: não.
4: Viu? Quando eu tinha uns 15 anos,
1: era
4: eu comecei
1: assim.
4: A namorar o Claudinei, ele tinha 21. 6 anos mais velho, não é tanta diferença assim, né? Mas a minha mãe já tinha que me arrumado um casamento com o filho do pastor.
1: Meu Deus.
4: Ela é evangélica, então ela queria que eu casasse com o filho do pastor.
1: Certo.
4: E eu não queria. Apesar que ele era um gatinho, né? Aí eu comecei a namorar
1: compensado,
4: o Claudinei. E pra família do Claudinei, eu era nova demais pra ele. E a gente, você viu, e a gente tá casado até hoje, 34 anos juntos. E deu tudo certo.
1: Tudo certo.
4: Mas a minha mãe, ela não acertou no conselho que
1: a
4: ela me deu, não.
1: Não,
4: tá
1: não.
4: Bom, meu amor, um beijo, viu? É Renata Torriente, Claudinei, a gente tá indo trabalhar, ele fala que eu dei o golpe nele. E a educadora pega bem.
1: Você que deu o golpe nele? Falo nada. Falo nada. Um beijo pra você, tá bom? Reginaldo, olha o homem aqui me mostrando o eclipse. Você não viu? Eu também não vi. Achei que eu tinha dormido. Ah, você recebeu uma foto de uma pessoa de Jaboticabal? Gente, o que eu tava fazendo nessa hora do eclipse que eu não vi? Será que é só eu? Fiquei assim, falei, vou esperar. Tira um cochilinho na hora do almoço. Falei, vou esperar. Esperei nada. Você tá entendendo? Eu acho que eu perdi mesmo. Ô, Reginaldo, ó, sobre a situação, se eu tivesse ouvido minha mãe, eu nem tinha casado. Pior, não sei o que ela disse. Eu não ouvi essa troca de pneu. Então, troca o pneu e o namorado. Essa foi boa, não é? Mas é, o pai dela foi visionário, cara. O cara que não tem aí uma iniciativa é o quê, pelo amor de Deus? amor de Deus, o homem tem que ter iniciativa, vamos falar sério. Vamos falar sério, se o homem não tiver uma iniciativa, é apenas um menino. Né, o homem tem que ter iniciativa, tô falando sério, o homem tem que ter iniciativa. Não sabe trocar um pneu, pelo menos resolve a situação. Chama o mecânico, vai lá, resolve, vai, faz, resolve, né? Eita, Lelê! Quem tá aqui? Bom dia, Silvana! Você tá sumida, bem? Toca uma música aí pra nós. Capricho, capricho, capricho, mas só se for agora, hein? Aumenta aí!

0: Guilherme Paranaense, o peso da solidão. Ah. 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E tem tudo, viu? Detalhe, 6h47. 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
12: 6h52, a caminho do sol, aqui estamos, gente. E a galerinha participando da nossa enquete hoje. Responde aí pra gente. Seu pai ou sua mãe já te deu uma dica sobre o seu relacionamento que você não entendeu ou entendeu depois? De um B.O., né? Conta aí pra gente, você já recebeu o conselho aí dos seus pais? Quando você tava namorando, quando você tava se preparando pra casar? Ó, eu acho, recebeu ou não recebeu? Conta aí, Vanderlei, você recebeu? Você recebeu o conselho?
13: Ô Cícero, bom dia.
12: Bom dia.
13: Tudo bem?
12: Bem, e você?
13: Ótimo dia a todos aí. Ô Cícero, a coisa tá feia mesmo, hein? O nosso amigo aí falou que Hoje o pessoal não tem que dar conselho, tem que ter sorte.

0: Vixe, as meninas tá perdidas, hein? Ah, tá meio complicado, hein? Conselhos não escuta.
1: Não escuta,
0: quando,
1: né?
0: Quebra a cara, vem chorar nas colo. Assim vai levando. Nem eu escutei conselho, Cícero. Minha sogra falou que não era

Preto! Tô atrasadinha, viu, Daniel? Ótima quinta-feira a você, todos que estão na sintonia. Ribeirão Preto na sintonia. Recreia Anguera, Trevão, um abraço, querido. Tudo de bom pra você, tá? Celina, linda de Itamojim, obrigada imensamente aí pelo carinho, viu? Pelas suas palavras. Um beijo enorme. Celina de Itamojim também sempre com a gente. Meu amigo Fabim, bom dia com Jesus. Olha aí, ó. Olha o sol tá ousado, hein? Tá. Hoje ele já tá chegando assim, escandaloso. Hoje ele veio mesmo pra arrasar o sol hoje, hein? Vai com calma. O Júlio também tá aqui, Júlio Leone. Bom dia, bom dia, bom dia. E aí, galerinha, quem que vai responder aí, hein? Você recebeu um conselho? Um conselho dos seus pais e não levou a sério? 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

0: Sérgio Reis, cantador da solidão. 7 em ponto. 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
3: Bora que bora, minha gente. Com a melhor. Cissa de Paula, em ZYD 832, canal 272, Educadora Batatais, São Paulo. A melhor sintonia do seu rádio. Quinto, 13 de agosto, 19.

Bom dia! Põe alegria no seu dia, você está na melhor sintonia. Chegando, mandando aluzinho, participando, aqui é gostosinho, meu bem. É isso aí, uma manhã linda, caprichada de bênçãos pra você. E já vem com a gente, porque aqui tem tudo de bom pra você ficar de bem com a vida. 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

0: Pega Bem, 7h21, bom dia aí. 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Daqui a pouquinho eu tô de volta com babado.
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7: Babado, babado e babado. Às 7h25 da manhã. E o Henrique da dupla com o Juliano protagonizou um cenário assim engraçado, gente. Para lá de engraçado. Ele tava contando que, né? E após o show, o menino pediu pro cantor Henrique mandar um recado, fazer um videozinho, mandar um recado pra tia. Nossa, ele falou que lindo, né? Pesando aqui um pedido pra tia. E ele foi lá e fez o vídeo. Parecia apenas algo assim simples, uma coisa bonitinha, fofinha, mas o desfecho foi surpreendente. É.
8: Rapaz!
7: O desfecho foi surpreendente. Olha que o menino chegou, né, enviou o vídeo pra tia, ele cobrou R$500 pelo registro. A situação divertiu internautas, né, que brincaram com a postura visionária do garoto ao transformar um simples pedido de abraço em um negócio. E o momento, claro, tá repercutindo nas redes sociais e rendeu comentários aí de quem se surpreendeu com a iniciativa. Vamos falar sério. Tá lá o cantor, você tá achando, o menino tá abraçando, tirando foto. Aí ele pede, faz um videozinho pra minha tia. Aí fez um vídeo tal e tudo. E aí, né, a tia dele foi cobrada em R$500, né? Eu acho que esse menino é comerciante, é negociador, não é possível não. Esse menino já é top. Ele cobrou R$500 pra mandar um abraço, né? Pra receber, enfim, o vídeo e tudo. Mas tá aí. A maioria achando engraçada a iniciativa, empreendedorismo lá, ó, né? Mini empresário, com certeza. A galerinha aqui se divertindo, né? Negócio é... Isso, eu gostei dessa. Negócio é negócio, parentes à parte. Eu gostei dessa. Negócio é negócio, parentes à parte. Foi boa, foi boa, foi boa, foi boa. 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
7: Bom dia, bom dia, bom dia. Fala, Zé Renato. Obrigada pelo carinho, tá? Bom dia pra você, com tudo de bom. Carmen Silva, também já passou aqui essa linda pra desejar bom dia pra gente. Obrigada sempre pelo carinho. Meu amigo Ney Félix. Lá em Alagoas, gente, ele mandou uns vídeos, pelo amor de Deus. Escuta aí. Tá escutando lá na

0: praia. A gente, meu Deus, que lugar lindo. Que lugar lindo escutando um Zezé. Não, pelo amor de Deus. No caso, o Mirosmar. No caso, o Mirosmar, né? E tá aqui, ó, o som de Zezé de Camargo nessas ondas maravilhosas. Ai, gente, que tudo de bom, hein? Não, faz favor, é tudo de bom. O mar é tudo de bom, meu Deus. Bom dia, Cicinha, todos da Educadora, pra minha tia Maura, tá ouvindo aí, um beijão pra você. A tia Maura tá curtindo a Educadora. Fala comigo, Megão, fala comigo.
1: Oi, Loura, bom dia.
0: Oi.
1: Bom dia, Loura, bom dia, Cissa de Paula.
0: Tá tudo bem aí?
1: Como você tá, Loirão?
0: Eu
1: beleza?
0: Tô bem,
1: tudo
0: bem.
1: Na paz de Deus?
0: Tudo.
1: Assim seja, né?
0: Amém.
1: Ô, bom dia, Tibum, cadê você, Tibum? Tá chegando o dia de ficar de folga já, Tibum.
0: Tibum tá dando umas voltas.
1: Tá chegando o dia já pra ficar de folga
0: também. Eu acho que ele tá de férias.
1: Bom dia, gente, bom dia pra todo mundo, bom dia os marceiros aí, os assentadores de piso, pedreiro, povo das construções. Bom dia pra todo mundo. Ei, vamos lá, vamos lá. Vamos respirar fundo, que é apenas
0: fundo.
1: Quinta-feira.
0: Respira fundo, gente.
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0: Aê, Merrão, Merrão mandou seu recado. Mandou seu recado. Um abração pra você. Célio Reis também tá aqui. Tudo de bom na sua, no seu dia, querido. Obrigado pelo seu carinho. Um abraço. Olha aí, ó. E a Edna tá ouvindo babado. E a Edna tá aqui, ó. Não perde uma oportunidade de ganhar dinheiro. Eu gostei da ideia. Eu gostei muito da ideia. É, né? Negócio é negócio, parentes à parte. Problema. Ai, e a Edna também participou da nossa enquete, né, Edna? Olha, ela disse o seguinte. A enquete de hoje é o seguinte. Você já recebeu um conselho do seu pai, da sua mãe, que você não deu bola e depois se estrepou? Ou não, você falou, não, vou escutar e vai dar tudo certinho, né? A Edna disse o seguinte, o rapaz, que é o rapaz da matéria, não troca o pneu. E essas moças aí que não sabem cozinhar e lavar, tá complicado, hein? Olha, eu já ensinei tudo, porque não depender do outro é mara. A gente fala o seguinte, né, Edna? Eu gostei dessa colocação. A gente fala o seguinte, o que, que é depender? A gente não consegue não depender do outro 100%. Você vai comprar um pão da padaria, depende do padeiro. Se você vai trocar um pneu, vai abastecer um carro, você depende, tá? O frentista ali pra estar te ajudando. Então, depender, a gente sempre vai depender, né? A gente sempre vai depender, né? É importante a gente ter um pouquinho de liberdade pra fazer algumas coisas, né? Tomar algumas decisões. Mas se a gente tá num relacionamento, gente, a dependência não é aquela dependência que torna você doença. Mas uma dependência de fazer junto com o outro, estar junto com o outro, aquela parceria legal. Faz isso aqui pra mim. Aquela parceria legal, isso aí, sim, isso aí. É uma dependência saudável, tá? É? Oh, faz isso aqui pra mim, tá? Em contrapartida do outro, faz isso aqui pra mim. Mas hoje você faz a janta. Tô tão cansada. Hoje faz a janta pra mim. Parceria, relacionamento é parceria, tá? Então cuidado aí com as dependências. A dependência é quando você fica doente, você não consegue viver sem aquela pessoa. Mas a gente tem uma certa dependência, sim, do outro, de situações, né? Não. É isso aí. Olha a Edna aqui, o que mais? Aqui a Edna tá contando. Ah, e tem um... tem coisas que não tem como, exatamente. Tem coisas que não tem como, né? Uma certa dependência saudável a gente sempre vai ter do outro. Então, relacionamento é uma via de mão dupla, né? E não adianta falar que, eu não quero receber. Não, nós somos seres humanos, nós não somos perfeitos, ainda não. Nós estamos aqui em construção. Então, em contrapartida, se eu faço algo, eu também quero receber. Uai. Quando você não tá recebendo, você fica no prejuízo, né? Então, peraí, só eu tô fazendo aqui? Então, relacionamento é isso aí, é parceria. Uma parceria, parceria. Quando tem uma parceria boa, sim, vai longe. 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

essa música é linda, hein? Daniel e José Camilo, pegando bem na sua educadora 744. Eu vou fechando por aqui, tá? Aproveitando, vou fechando por aqui também, tá? A nossa enquete de hoje, a galerinha participando. E eu fico muito contente, porque a galerinha gosta mesmo de participar. E eu fico contente que vocês gostam também sobre aquilo que eu falo, né? Fico muito feliz, tá? A Gigi falou assim que ela gostou muito, muito, muito dessa parte aí, porque ela não sabia a diferença, tá? Da dependência. E eu fico feliz, então bora lá, gente. Olha, eu vou só fechar essa parte aqui, que já que a gente tocou nesse assunto, né? Da dependência. Num relacionamento saudável, existe o quê? As duas, tá? Independência e dependência. A independência, eu continuo sendo eu, tenho minha autonomia, tenho minhas opiniões, tenho meus amigos, tenho meus interesses e consigo resolver coisas da minha vida. Mas, em contrapartida, eu sou dependente. Por quê? Porque eu escolho contar com a pessoa que está do meu lado, eu posso pedir ajuda, eu posso querer que ele faça algo por mim, posso precisar de colo, de apoio, de cuidado. Então, precisar do outro não é fraqueza, não me torna fraca, tá? Não me torna fraca. O que não pode acontecer é diferente, tá? De depender do outro é diferente de pensar, eu não consigo fazer isso sem o fulano, tá? Eu não consigo se não tiver o fulano. Eu não consigo tomar uma decisão sem, tá? Sem o fulano. Claro, depende das situações e das decisões, é importante. Relacionamento é parceria. Então, existe os dois. O meu momento de independência, mas o meu momento também de dependência. Então eu preciso contar com o outro, fazer parcerias com o outro. Porque se eu quiser ficar sozinha, ser realmente independente, vai morar sozinho. Né? Existem coisas que eu faço, eu, Cícero, existem coisas que eu não faço. Faço com parceria. Faço com parceria. Preciso mesmo fazer com parceria. Eu acho legal. Parceria tem que existir, tá? Então, fechando aí nossa enquete de hoje, por quê? 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
13: Bom dia, bom dia. 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
13: É pra você participar, é pra você votar e escolher a sua preferida. Duas opções e você vai ouvir uma beiradinha delas, cada uma, e também vai votando, tá? Nossa primeira opção com Rick Renner, Mil Vezes Cantarei. E a segunda, Haverá Sinais, Jorge Matheus e Lauana Prado. Quero saber de você, bem, qual que você escolhe?
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0: Adoro. Que música linda. Rick Renner, a nossa primeira indicação. Quero ver você votando aqui, hein? Quero ver você votando aqui. Participando, escolhendo a sua. Fala, Vivi. Bom dia, gente. Oi, Alex. Tudo bem com você? Tá elegante hoje, bem? Tá elegante, elegantésimo.
1: Jovem.
0: Tá jovem. Não, hã?
1: Quintou.
0: Quê?
1: Eu disse quintou.
0: Quintou, bebê, quintou. Com fone de ouvido.
1: Bom trabalho.
0: Beijo. Quintou, ele tá todo elegante hoje. Nossa. Cadê um dia que eu tava, um dia que eu parei? Eita! Minha amiga linda tá aqui votando na primeira opção. Beijão pra você. Ai, ai, Silvia Leigo. Tá tudo bem com você, Silvia Leigo? Um bom dia. Qual das opções? Vai votando aí, ela tá votando. Quem mais? Marcelinha, que também gosta de participar do nosso Zap Hits, também tá votando na primeira indicação. Um beijo pra você. Diz aí, Silvia Leiga, agora vai. Tudo bem com você?
2: Eu boto nessa aí, acabou de... A Rick Renner acabou de cantar.
0: Rick Renner.
2: Vezes cantaremos.
0: Isso.
2: Boa quinta, iluminada pela Deus Espírito Santo pra todos nós.
0: Amém.
2: Então, com a música aí, querida, de acordo com o seu programa agora, já levantei cedo, vou lavar o carro. Vou fazer faxina em casa, porque ontem eu fui para Ribeirão nas clínicas. Saí ontem, sai. Você sai na segunda, você sai a semana inteira. Maravilhosa, beijo.
0: Verdade.
2: Viu, querida?
0: Um beijo, minha querida. E bora aí conferir a segunda.
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0: sinais, haverá sinais. Nossa segunda indicação. Deixa eu ver, bebê, quem tá votando? Bom dia, Renato Quinto. Uma quinta-feira abençoadinha pra você. Tudo de bom pra você, galerinha da casinha. Primeira opção, vambora? Decimar, meu amigo Decimar de Itamoji também tá aqui. Decimar, tudo de lindo aí, maravilhoso pra você na sua vida, tá? Nessa quinta-feira. Quem mais? Mariângela. Caí do bercinho hoje, viu? Mas deu tempo de mandar alô agora. Um beijo. Também tá votando aqui na primeirinha. Gente, assim, foi assim, disparado, né? Então tá na hora da gente conferir a grande campeã do Zap Hits com... 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

0: Vezes cantarei, linda, linda, linda, campeã do Zap Hits. 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
2: É hora de Oral Sim, mês dos pais. Aproveita, tá? Aproveita mesmo. 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
2: 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Ótima manhã pra você, ligadinho aqui.

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Quintamos, 13 de agosto, 19 graus em Batatais.

0: E olha, olha aí, eu fui conferir se a Marcela tá fazendo café direito. Fui lá conferir, fui lá fofocar com a Marcela. Cheguei. 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Bom, gente, 8h16, quem tá aí? Já levanta a mãozinha. Deixa a titia ver, deixa a titia ver. Já é hora de conferir previsões na sua educadora.
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3: Áries. 21 de março a 20 de abril.
0: Olá, muito bom dia, Ariano, Ariana. A sua rotina pede ajustes. Resolva o que estava acumulado na agenda, cuida da saúde, uma conversa afetuosa também com o par, tá? Ou até com sócio. Vai destravar um acordo que estava emperrado. E você tá com charme que vai fazer efeito, mais do que a sua insistência. Um imprevisto ou um deslocamento mudará os planos da manhã. Ative o plano B, tá? Você está no encantamento, com amor, com prazer, tudo junto. Cor pra hoje é o cinza.
3: Touro. De 21 de abril a 20 de maio.
0: Taurino, Taurina, bom dia, bom dia. Assuntos de família movimentarão o dia. Você poderá decidir também na sua casa uma reforma, uma mudança de endereço. E por que não? Um acolhimento de alguém do passado. Olha só, hoje também uma conversa sobre trabalho vai trazer mais flexibilidade. Evite disputa de poder, você sabe quem é. Lindos momentos no amor e com surpresinhas gostosas. Prazer tá em alta. Cor pra hoje é o roxo.
3: Gêmeos. 21 de maio a 20 de junho.
0: Olá, geminiano, geminiana. Conversas importantes poderão trazer novas ideias e até mudará sua maneira de enxergar situações. Aproveite para se comunicar melhor, abrir portas, tá? Sem julgamentos, só dialogue, cada um na sua. Hoje você está marcado por conquistas na área financeira. O amor e o lazer, a criatividade também vão ganhar espaço no seu dia. Inspiração e humor também vai ganhar espaço no seu dia.

0: cor pra hoje é o amarelo. Daqui a pouquinho mais três signos: Câncer, Leão e Virgem na sua educadora.
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3: A vegetação nativa do Brasil passou de 79% do território em 1985 para 65% em 2025, segundo o novo levantamento do MEP Biomas. No mesmo período, a área destinada à agropecuária avançou de 18% para 32% do território nacional. As maiores perdas absolutas de vegetação foram registradas na Amazônia e no Cerrado. A área de agricultura mais que triplicou em 40 anos, chegando a 66 milhões e meio de hectares. Somente a soja passou de 4 milhões e meio para 44 milhões de hectares. Segundo o MEP Biomas, cerca de um terço do território brasileiro passou por alguma mudança de cobertura ou uso da terra no período.
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0: 8h22, bom dia.
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0: Bom dia, bom dia, bom dia, gente linda. Deixa eu desejar bom dia também pro Zé. Fala, Zé Roberto. Um abraço, querido. Obrigada pelo seu carinho, pelo seu bom dia também, tá? Quem mais tá aqui? A Suzana. Beijo, lindona. A Hilda. Também tá aqui. Quem mais tá aqui? A Bila. Bom dia, guerreira. Você quer ver o seu signo peixes? Daqui a pouquinho. Bila de Pitangueiras. Daqui a pouquinho, tá bom? Super beijo pra você. E a Dalva? Dalva, minha amiga linda. Dalva, diz aí, Dalva.
14: Bom dia, Cissa.
0: Bom dia.
14: Tudo bem? Ô, Cissa, eu ouvi você falando que foi ver se a Marcela faz café direitinho.
0: Fui lá
14: ver. Marcela é menina prendada, Marcela faz tudo direitinho.
0: Verdade.
14: Conheço a Marcela.
0: É verdade.
14: É menina de ouro.
0: Pior que a Marcela é prendada, hein?
14: Cissa, tudo de bom pra você, viu? E que Deus te abençoe, seu dia.
0: Um beijo. A mulher sabe fazer maçã do amor. A mulher sabe fazer caldo, a mulher sabe cozinhar, a mulher sabe fazer pipoca do... Eu tô falando tudo que ela faz que eu gosto, viu? Ela sabe fazer, menina,

0: vai fazer festa junina, que na educadora ela arrasa. Ela que vai pro fogão, você não tá entendendo. Marcela arrasa, nem é que eu fui fofocar mesmo, Dalva. Eu fui fofocar, fui lá dar uma espiadinha, viu? Um beijo. Quem também tá aqui? Rose, você já caiu desse bercinho aí, Rose? Um bom dia pra você. Ó, daqui a pouquinho tem Câncer, Leão e Virgem, se liga aqui.
1: Alô, Goianápolis, terra do tomate.
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2: Tá todo mundo aí, Goiás tá ligado.

0: Roberta e Cristiano, Fama de Louco. Essa música pegou bem, hein? Educadora pega bem, 8h30. 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Agora é hora, 8h31, de conferir Câncer, Leão e Virgem.
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3: Câncer.
4: 21 de junho a 21 de julho.
0: Olá, Câncer. A partir de hoje, assuntos do passado, questões familiares, tendem a encontrar solução. Respira. Você pode sentir mais segurança também para seguir em frente. Lembrando que um talento seu poderá render mais dinheiro do que você imagina, hein? Quem será? Olha só, um acerto de dívidas ou divisão de custos pedirá conversas francas e, claro, situações claras, tá? Arrume suas bagunças e fortaleça suas bases afetivas. Atividade física sempre faz diferença na vida, então inclua na sua. No amor não carrega tudo sozinho, o que você pode dividir. Amor é parceria, tá? E a cor pra hoje é o branco.
4: Leão. 22 de julho a 22 de agosto.
0: Leonino, leonina, hoje há espaço para se reinventar. Reinvente a vida com mais prazer, com mais criatividade, com mais entusiasmo. Uma mudança de postura sua pode abrir caminhos que você nem estava imaginando. Será um ótimo dia para reinventar, para tomar decisões mais definitivas, também em projetos de vida. Hoje você tá com brilho, com carisma, com poder pessoal incrível. Dê aquela virada que você estava esperando, a hora é agora. No amor, permita-se receber carinho, carinho, tá? A cor para hoje é o dourado.
4: Virgem. De 23 de agosto a 22 de setembro.
0: Olá, virginiano, virginiana. Saúde, hábitos e rotina pedirão mais atenção. Reformule a sua agenda, distribua melhor o seu tempo, principalmente dentro do trabalho. Tenha mais autocuidado com você. Organize suas prioridades e não desperdice energias com coisas bobas. No amor, cuidado para não cobrar demais aquilo que poderia ser feito e conversado com mais leveza. Traz leveza para esse relacionamento. A cor para hoje é o azul claro. Daqui a pouquinho mais três signos: Libra, Escorpião e Sagitário na Educadora.

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2: E quem tá juntinho aqui com a número 1? Quem tá aqui? Desejando um bom dia pra gente.
3: Bom dia!
2: Ai, um bom dia caprichadão. Quem? Fala, Danilão. Tudo bem com você?
4: Cícero, bom dia. É o Danilo. Bom dia pra todo mundo educador aí.
2: Aí, um bom dia pra você também, querido. Tudo de bom, tá? Daiana também tá passando por aqui, essa linda. Um super beijo. Obrigada pela sua companhia também. Ela pediu uma animadinha, que ela já tá inspirada hoje num faxinão. Bora que bora, então, na inspiração, tá? Maria Vitória, bom dia, amada. Quintou, um beijo, essa linda. De Maria Vitória, de Mococa. Um beijo em você. Obrigada por tanto carinho. Tá pedindo aqui um chitãozinho, chororó. Beijo, minha linda. Educadora, pega bem.

0: Sorriso Maroto e Ferrugem. Educadora pegando bem, ó, 8h43, tá pegando bem, né? Então é hora de falar de mais três signos, Libra, Escorpião, Sagitário.
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3: Libra, 23 de setembro a 22 de outubro.
0: Olá, Libriano, Libriana. Hoje o dia pede equilíbrio. E equilíbrio poderá surgir entre sua vida pessoal e profissional. Então prepare-se para assumir mais responsabilidades e realizar suas ambições. Assuntos do coração ou dos seus filhos pedirá mais aprofundamento, calma e sabedoria para lidar, viu? Não haja por impulso. Hoje será importante fazer escolhas pensando também naquilo que te traz paz e benefício próprio. A cor para hoje é o rosa.
1: Escorpião.
3: De 23 de outubro a 21 de novembro.
0: Olá, olá, Escorpião. Hoje é dia de colocar a vida em ordem. Rotina, disciplina, beneficiará sempre a sua saúde e o seu trabalho. E, claro, vai aumentar até a sua produção. Tá? Confie na sua percepção, mas evite tirar conclusões precipitadas. Cuidado com o julgamento alheio, tá? No amor, a intensidade tá boa, só não esquece do diálogo. O diálogo é indispensável. Mantenha mais segurança nessa relação e mantenha segurança em você também. A cor para hoje é o vinho.
1: Sagitário.
3: De 22 de novembro a 21 de dezembro.
0: Bom dia, sagitariano, sagitariana. Novos caminhos poderão surgir justamente quando você decidir sair da rotina. Embarque em novas experiências, dê mais sabor a aventuras também na sua vida. Só vai, tá? O assunto financeiro pedirá mais objetividade. Hoje o dia favorece mudanças, aprendizados e planos para o futuro, né? No amor, cuidado para não magoar a pessoa amada no calor do momento de uma frustração. Cuidado. A cor para hoje é o preto. Já já, você confere Capricórnio, Aquário e Peixes na Educadora.

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0: Chitãozinho e Chororó, Frio da Solidão. Educadora pega bem, 8h51. É hora de conferir seu signo por aqui. Capricórnio, Aquário e Peixes.
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3: Capricórnio.
4: De 22 de dezembro a 20 de janeiro.
0: Oi, capricorniano, capricorniana. Hoje será um dia para resolver. Resolver pendências, colocar ordem em tudo, inclusive em algumas pessoas que estão te dando dor de cabeça. Sua determinação fará diferença. Alguém chegará com uma proposta direta e aí, hein? A carreira seguirá em destaque. Saia um pouquinho do seu sistema rígido e aprenda a relaxar. No amor, permita que o outro também cuide de você. A cor para hoje é marrom.
3: Aquário.
4: De 21 de janeiro a 19 de fevereiro.
0: Oi, aquariano, aquariana. Para essa quinta-feira, antenadinha, antenadinha aqui, hein? Olha isso. Para essa quinta-feira, uma ideia diferente poderá transformar completamente a maneira como você encara um projeto ou um relacionamento. Olha isso, casamento à vista. Feche uma sociedade ou alinhe algumas expectativas com quem caminha ao seu lado. Não tenha medo de mudança, não tenha medo de colocar limites, não tenha medo de falar não. Conversas com pessoas mais experientes vão te ajudar a tirar suas dúvidas. E a cor para hoje é o turquesa.
3: Peixes.
4: De 20 de fevereiro a 20 de março.
0: Oi, peixes. Bom dia, bom dia. Hoje será um ótimo dia para aprofundar vínculos, dar mais leveza às relações familiares, relações pessoais e no amor também. Um sucesso vindo aí e financeiro, hein? Se organize melhor, dá uma segurada nas suas finanças, evite gastos desnecessários e aposte sempre em conversa franca para resolver.

0: 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Gente linda desse meu Brasil, vou ficando por aqui. Valeu sua alegria. Valeu sua companhia. Gente, valeu demais. Praticamente, né? Praticamente um meizinho com você. Fiquei aqui para que Rodolfinho pusesse descansar, relaxar, curtir suas férias. Valeu, tá? Valeu demais. Valeu o carinho com que vocês me receberam. Valeu as mensagens todos os dias. Eu vou sentir falta de vocês, né? Espero que vocês também me ouçam. Tá? A partir de amanhã eu tô da 1 às 6, tá bom? Então tá, sexta-feira o Rodolfo volta com vocês, tá? E quem vem chegando por aqui também é Thiago Rodrigues, na Frequência Educadora. Um beijo enorme. Fica com Deus, com ele eu tô indo. Tchau, tchau.
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5: A Anvisa determinou a apreensão e proibiu a venda, distribuição, fabricação, propaganda e uso de 12 produtos de limpeza. A decisão foi publicada nesta quarta-feira no Diário Oficial da União e vale para todos os lotes dos produtos afetados. Entre os itens estão alvejantes, tiramanchas e produtos à base de percarbonato de sódio. Segundo a Anvisa, os produtos eram fabricados, comercializados sem autorização sanitária e por empresas sem autorização para fabricação. A determinação prevê a retirada imediata dos produtos de circulação.
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5: Oi, turminha! Boa quinta-feira pra você, hoje dia de TBT, 13 de agosto, temperatura 26 graus. Thiago Rodrigues, ô Titi, tá chegando por aqui, dia de TBT, né? Pra gente tocar aquelas músicas mais velhinhas às vezes, pra recordar. 102,3. Essa é a ZYD832, a rádio que pega.
6: Pega bem.
5: Muitíssimo bem.
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Quintinha, Cícero de Paula, que amanhã já volta pro horário da tarde. E também aquela nossa uma hora, a partir das 13 horas, o nosso famoso Hora da Fofoca, eu e a Cissa, a gente já não aguenta mais ficar sem fofocar nós dois juntos, assim, porque pega fogo o negócio, né? Amanhã já volta, porque o Rodolfinho volta também amanhã cedo. Acabou as férias, Rodolfo, vê se volta, tá? Pode voltar. Pode voltar. Vamos começar então o nosso Frequência Educadora. Você pode mandar aquela mensagem de voz pra gente, 99986-1023, pra saber como que você tá, tá? Só pra saber se você tá bem, viu? Porque eu me preocupo com você, tá bom? Ó, nossa maior fraqueza tá em desistir. Desistir, porque qualquer coisa que acontece, larga a mão, deixa quieto, não vou tentar mais não. Mas o caminho mais certo de vencer qualquer coisa na sua vida é tentar mais uma vez. Então, se no primeiro tropeço você já larga a mão, ou e gente pra colocar você pra baixo que não vai faltar, né? Ah, você tá doido, larga a mão disso, sai fora disso, pra que isso? É o, né? Então, assim, não dá ouvido não. Mira aí no seu foco, naquilo que você tem aí de objetivo, vai em frente. Claro que você vai cair, e não vai ser uma vez só não, tá? Mas na hora que você cair, levanta, continua, levanta, continua, que aí você vai chegar lá, beleza? Agora, se no primeiro tombinho você já largar a mão, aí não vai pra frente mesmo, né? Aí não pode ser assim, verdade? Caiu, levanta. É assim que a gente aprende a andar de bicicleta, né? Não é verdade?

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1: Tá passando por uma situação e não sabe o que fazer? Você não

você que tá aí do outro lado adora uma historinha pra meter a colher sem dó. Você gosta de meter a colher? Epa! Ah, Tiago, na minha rua a gente costuma brincar com as crianças, né? Os nossos filhos, no final da tarde. Ah, das 8 ali, das 8 horas da noite, 7 horas da noite, no máximo até umas 9 horas. Não passa, não passa disso. A gente brinca ali, se diverte. O problema é que tem um vizinho que já não fala com ninguém e ultimamente ele cisma em sair e entrar com o carro dele na garagem em altíssima velocidade. É, e olha, ninguém fez nada pra ele não. Ele tem uma cara fechada, não olha pra ninguém, pelo contrário, ele vai até a calçada e fica encarando a gente. É, como se estivesse tentando intimidar a gente, sabe? E ele simplesmente não tá nem aí se tem criança na rua, se não tem, né?

criança distraída ali, ele passa por cima. Ele sai revoltado, ele encara todo mundo, não conversa com ninguém. E olha, mesmo se alguém tivesse feito alguma coisa para ele, isso não justifica ele não ter o cuidado na hora de tirar o carro dele da garagem ou guardar o carro dele na garagem, porque tem pessoas ali na rua, inclusive crianças. E assim, ele fica com uma cara feia. Já aconteceu, Thiago, da gente estar ali na rua e ele sai na calçada e fica simplesmente encarando todo mundo com a cara feia, tentando nos intimidar. A gente não sabe mais o que fazer com essa irresponsabilidade dele. E isso uma hora pode dar muito ruim. Quero saber de vocês aí do Palpitando. O que que vocês acham dessa situação? Se fosse com você aí, o que que você faria? Porque ninguém tá fazendo mal pra ninguém. Ah, e detalhe, ele não gosta nem que pisa na calçada da casa dele. Não pode pisar na calçada da casa dele. Então, a gente fica ali monitorando os nossos filhos o tempo todo para que, né, não pise ali na calçada dele. Olha que situação. Que coisa chata, não é mesmo? Como tem gente mal-humorada nesse mundo, né? Aí ela disse, olha, e assim, a gente não faz barulho, não põe música, nada. São só as crianças brincando na rua. E é isso. E isso deve com certeza incomodar ele, porque agora ele começou a abrir o portão e sair correndo com o carro. Independente se tem uma criança, se não tem, se tem um adulto, qualquer um que tiver na rua, ele vai pra cima com o carro dele. Manda sua mensagem aí, 99986-1023, porque eu sei que você já tá aí borbulhando por dentro, doido, doida pra dar o seu palpite. Então não perde tempo não e

esse rapaz, Silvia? É mal-humorado? O que, que tem que fazer com ele, hein? Ela falou, Thiago, eu não vou deixar os meus filhos dentro de casa sem brincar ali por conta desse rapaz. Ele precisa também, se ele estiver incomodado, ele tem que se mudar dali, ué. Ué, não é possível. Quem mais passou por aqui? A Rosana. Oi, Titi, tudo bem? Ótima quinta-feira pra você. Ó, fala pra essa vizinha, toma cuidado com esse vizinho aí, porque não é normal ele sair correndo com o carro aí, não, e nem ficar encarando eles. E ela falou, nada aconteceu, ninguém fez nada pra ele, ninguém tratou ele mal,

0: torre de pão de queijo. Eu queria pedir pra você tocar Equivocada do Gustavo Lima com Traia Veia e oferecer especialmente pra Adriana, que hoje é aniversário dela. Aê! Que Deus dê bastante saúde pra ela. Tá bom? Um grande abraço pra vocês aí da educadora.
1: Obrigado.
0: E um bom dia.
1: Ah, pra você também aí, tá? Bom trabalho. Obrigado aí pelo carinho. E ó, você pediu, seu pedido é uma ordem.
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Nosso palpitando educadora de hoje continua por aqui. Tiago, na minha rua, a gente costuma brincar com as crianças no final da tarde, entre as 18 horas, até mais ou menos umas 21, né? Entre as 6 às 9 da noite. É, no máximo, Tiago, não passa disso. O problema é que tem um vizinho que já não fala com ninguém, desde quando ele mudou. Ele tem a cara fechada, não olha pra cara de ninguém, nunca ninguém ali fez nada pra ele. E ele agora cismou de sair e entrar com o carro dele na garagem em altíssima velocidade. E pode pegar uma criança ou até mesmo um adulto ali na rua que tá brincando. E a coisa pode ficar bem séria. Ah, e de vez em quando a gente tá jogando ali, ele sai na calçada, põe a mão na cintura e fica encarando todo mundo com cara feia. E nunca ninguém fez nada pra ele. E outra, a gente não liga som alto, nem põe som. As crianças ficam ali brincando, ninguém chuta a bola no portão dele. Muito pelo contrário, Thiago. Não pode pisar na calçada da casa dele. Cada um, hein? Ele simplesmente não tá nem aí se tem criança, se tem adulto na rua. Ele agora sai com o carro em alta velocidade, entra em alta velocidade e tá nem aí se tiver.

0: criança distraída, ele atropela. E a gente não sabe mais o que fazer. A gente não sabe mais o que fazer. É revoltante esse tipo de vizinho. Você, tem algum vizinho assim, parecido? Você não fez nada, não aconteceu nada e ele tá lá encarando com cara feia, aquela coisa toda? Não, eu ainda falo assim, se tem motivo, poxa vida, se incomoda, é uma coisa absurda. Ah, vamos lá, tenta entrar num acordo. Não justifica também sair com o carro correndo, assim, não é? O que eu tô querendo dizer, assim, tenta conversar, né? Tenta conversar, entrar num acordo, enfim. Mas lá não tem esse barulho. As crianças ficam ali e ela falou, ó, são poucas crianças, são os filhos aqui das vizinhas que se encontram ali na rua para brincar. E aquela coisa, e ele se incomoda o tempo todo. E agora ele cansou de ficar com a mão na cintura encarando a gente. Agora ele deu de sair e entrar com o carro em alta velocidade. Tipo, ó, sai da frente que aqui não é lugar de ficar brincando não, vai. E acelera o carro dele. É inaceitável, né? E aí eles querem saber. Eu quero saber, Thiago, o que a gente pode fazer para acabar com isso, essa irresponsabilidade desse vizinho aí. Ó, pelo amor de Deus, né? Pelo amor de Deus, ninguém merece vizinho assim, implicante, ainda mais fazendo esse tipo, tendo esse tipo de comportamento. Aí não dá, né? Fala sério. Manda aí seu áudio, tô esperando você no Palpitando de hoje.
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4: Você já entrou num carro e percebeu que o ruído dos pneus muda muito de um modelo para o outro? Isso tem explicação, viu? O desenho dos sulcos, o tipo de borracha, a largura do pneu e até o tipo de asfalto influenciam diretamente no nível de ruído. Alguns fabricantes desenvolvem pneus com tecnologias especiais para reduzir esse som, utilizando blocos assimétricos e até camadas internas de espuma acústica. É, mas lembre-se que nem sempre um pneu mais silencioso é melhor em todos os outros aspectos. Existe sempre um equilíbrio entre conforto, durabilidade, aderência e economia.
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0: minutos para as 10 horas. Agora, junto com o Alto Posto Irmãos Ribeiro e Machados Multimarcas, vamos falar de futebol.
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0: Mais 3 times brasileiros entram em campo, ou melhor, entraram em campo na Copa Libertadores. O Palmeiras voltou a jogar mal e só empatou em 1-1 com o Cerro Porteño, o time do Paraguai, em mais uma falha aí do goleiro Carlos Miguel. O que está acontecendo, hein, com o Palmeiras? Com o resultado, o Verdão precisa vencer o jogo de volta semana que vem lá no Paraguai, se quiser ficar aí com a vaga nas quartas de final da Libertadores. Novo empate leva a decisão da vaga para os pênaltis. Também ontem, no duelo brasileiro da Liberta, o Cruzeiro recebeu e empatou em 1-1 com o Flamengo. Os dois times voltam a se enfrentar semana que vem lá no Rio de Janeiro em um novo empate e leva a decisão aí da vaga para os pênaltis, né? Se tiver um novo empate, aí vai para os pênaltis. Mais 2 times brasileiros entram em campo, ou melhor, entraram em campo ontem, na verdade, né? É, o novato Mirassol encara a LDU fora de casa em duelo agendado para as 19 horas. Tá certo isso aqui, produção? Tá certo. Mais 2 times brasileiros entram em campo nesta quarta-feira? Não, né? Hoje a gente tá na quinta, né? O novato Mirassol encara a LDU fora de casa em duelo agendado para as 19 horas. Um pouco mais tarde, às 21 horas e 30 minutos, o Corinthians vai até a Argentina encarar o Rosário Central. Então é hoje, né? Então tá certo, então. Tá errado o texto aqui, né? Ah, esse é o nosso Educadora nos Esportes, ou melhor, foi o nosso Educadora nos Esportes, que tá de volta daqui a pouco com a segunda edição, sempre junto com o Alto Posto Irmãos Ribeiro. 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
2: De volta com o nosso Frequência Educador, é um prazer enorme estar com você aqui nessa manhã de quinta-feira, que já tá quente, né? Hã? E olha que a gente tá no inverno. Imagina na hora que chegar o verão, você já parou pra pensar nisso? Na hora que chegar o verão, meu Deus do céu, ninguém aguenta, nós vamos tudo derreter. Ai, pai amado, tenha misericórdia. Ó, nosso palpitando educadora Tiago, na minha rua, a gente costuma brincar com as crianças, os nossos filhos, no final da tarde, ali entre as 6 horas até as 9 horas da noite. Não passa disso. Aliás, Tiago, quase nem chega às 9 horas, né? As crianças vão pra dentro, pra dormir, pelo outro dia tem aula, aquela coisa toda. O problema é que tem um vizinho que já não fala com ninguém, desde quando ele mudou pra lá no bairro, ele não olha pra cara de ninguém, não fala com ninguém, que tá encanando com as crianças e com a gente que fica brincando lá. A gente não coloca som na rua, nada disso, é só a voz das crianças mesmo, jogando bola. Ninguém chuta bola no portão dele, muito pelo contrário, não pode pisar na calçada dele. E aí, o que, que ele tem o hábito de fazer? Ele abre o portão, sai na calçada, põe a mão na cintura com a cara feia e fica encarando todo mundo, tentando intimidar todo mundo. Só que ninguém dá bola, todo mundo continua brincando e tudo mais. Agora, ultimamente, recentemente, ele cismou de sair e entrar com o carro dele da garagem em altíssima velocidade. Então ele sai em alta velocidade, entra em alta velocidade e ele simplesmente não tá nem aí se tem criança na rua, se tem adulto na rua. Ele tá nem aí. Ele simplesmente vai com tudo, com o carro, sai com tudo e a gente tá ficando com medo. Aí a gente quer saber, né? O que a gente faz para lidar com essa irresponsabilidade dele? Ele tá tentando intimidar, né, os nossos filhos.

0: porque ele deve gostar de um silêncio absoluto, mas assim, as crianças também não gritam desse jeito, de incomodar tanto assim, né? Mesmo porque o portão da casa dele fica fechado e tudo mais. É, e a gente tá com medo, essa é a verdade. O que que vocês acham dessa situação? O que que a gente deve fazer? Silvia Leigo de São Simão, fala, Silvia!
1: Oi, Thiago Rodrigo, bom
0: dia. Oi, meu amor, tudo bem?
1: Ah, fala pra esses vizinhos ignorar ele. Você não chega nele, fala o que que há. Você tá achando que você é dono do mundo? Você é filho do dono. Mas nós não somos dono do mundo. Credo, um vizinho desse dá medo,
0: hein? Ah, eu também não gosto de gente assim, não.
1: O povo tá tudo louco, tá? Qualquer coisinha vem te dar alerta, tá dando tiro, misericórdia. Eu não queria um vizinho desse perto de mim, não. Ignora ele, hein?
0: Tem que chamar a polícia, será? Ah, eu não sei.
1: Eu nem encarava nele, eu ignorava, virava as costas, deixava ele olhando. É gente ignorante. Quer ser dono do mundo, ele é filho do dono.
0: Totalmente ignorante. Eu tô com você, Silvia.
1: Dá desprezo pra ele.
0: Tô com você.
1: Tem que tomar cuidado com as crianças, né?
0: É, exatamente.
1: Tiago Rodrigo.
0: Oi, meu amor.
1: Quinta, toca uma aí da cor do seu programa. Cissa, não tocou a música que eu pedi pra ela. Foi embora. Tava com uma pressa, Cissa.
0: Mas beijo, assim mesmo. Abraço. Mas não foi
1: beijo
0: por mal,
1: no seu
0: não.
1: Coração, viu? Tá? Voz maravilhosa.
0: Não foi por mal, não.
1: Programa romântico, viu? Seu, hein?
0: Ah.
1: Adoro.
0: Boquinha. Do jeito abraço, que você beijo, fala beijo, comigo, eu me sinto aqueles locutores de programa romântico. Olha, eu separei essa aqui pra você, Silvia Leigo. Eu tenho certeza que você vai gostar e vai tocar no fundo do seu coração. Um bom dia pra você. Até que eu não saí mal, né, Rafa? Bom dia, Silvia.

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4: O Departamento de Estado dos Estados Unidos publicou um vídeo afirmando que o domínio americano no hemisfério ocidental nunca mais será questionado. A publicação resgata a doutrina Monroe, política criada no século XIX e utilizada historicamente para ampliar a influência dos Estados Unidos no continente. O vídeo cita como exemplo recente a operação que capturou o ex-ditador venezuelano Nicolás Maduro em janeiro. Segundo o Departamento de Estado, a doutrina continua sendo uma das bases da estratégia americana para a região. O governo Trump também prevê ampliar a presença militar e conter o avanço da influência chinesa na América Latina.
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8: Bom dia, 10 horas e 10 minutos. 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
0: Oi, turminha do meu Brasil, tudo beleza? Tamo junto dessa quinta-feira, 13 de agosto, temperatura 26 graus. Thiago Rodrigues, o titia que tá por aqui, comandando, pilotando a nave mãe. Ai, que perigo! Você é o melhor ouvinte do Brasil, tá aí do outro lado curtindo as YD832. Essa pega muito, mas muito bem. Nosso palpitando educadora trazendo essa historinha de hoje, um tanto quanto revoltante. Thiago, na minha rua, a gente costuma brincar com as crianças no final da tarde, entre as 6 horas da tarde até as 9 horas, mais ou menos. O problema é que tem um vizinho que não fala com ninguém desde quando mudou pra casa dele, lá não olha pra cara de ninguém. Ultimamente, Thiago, ele cisma de sair com o carro dele em alta velocidade da garagem, e na hora que ele chega é a mesma coisa. E ele não se importa se tem uma criança ali na rua, se tem um adulto. Ele não se importa, ele não diminui a velocidade. Do jeito que ele chega, ele entra, sai, é totalmente irresponsável. E ó, ela me contou aqui, gente, que uma vez uma das crianças acabou chutando uma bola e caiu no quintal dele. E ele devolveu a bola, só que rasgada. Ele furou e rasgou a bola e jogou lá pra rua. É complicado isso, né? E aí eles estão querendo saber lá. O que que a gente faz, hein, Thiago? Com essa irresponsabilidade dele, hein? Você pode mandar o seu áudio pra gente no 99986-1023. Esse é mais um caso do nosso Palpitando Educadora. Hã? Quem mais participou com a gente aqui, hein?
5: Bom dia, Thiago.
0: Oi, bem? Vivi.
5: Aqui é a Silvana de
0: Mato. Ah, é a Silvana. Sabe, oi, Silvana.
5: Vizinho, que ele é um grande invejoso. Invejoso, recalcado, mal amado. Fala pras crianças e nem pros pais das crianças da bola nisso, não. Volta. Aqui na minha rua também tá cheio de vizinho, assim.
0: Sério?
5: Mas nem por isso. Nós deixa de viver a vida, né?
0: Alô.
5: Manda arrumar encrenca, não. Ignora.
0: Deixa
5: deve ser
0: lá.
5: Que não tem nenhum filho. Pode ser estéreo. O sonho era ser pai e não é. Porque geralmente quem faz isso com a gente é quem não tem filhos. Deve ser algum invejoso, mal amado. Não dá bola nisso, não. Nem dá ouvido e vai viver a vida. Sejam felizes.
0: Valeu, minha querida. Bom dia pra você. Pessoal de Mococa curtindo a nossa programação. Que legal. Bom dia. A Patrícia Palaquim. Fala, Pati.
6: Bom dia, Titi. Bom tudo dia, bem Pati. Com você?
0: Tudo ótimo,
6: olha, Pati. Titi, sobre esse caso, você não pode pisar na calçada dele?
0: Não pode.
6: Manda ele fazer muro.
0: Não pode.
6: Cerca a sua calçada, meu amor.
0: Não
6: faz
0: pode.
6: Um muro aí. E se você quer sossego, quer paz, você fura um buraco e entra dentro, meu amor. Porque aqui a rua é pública, eu vou brincar com meus filhos, vou brincar com as crianças a hora que eu quiser. Se você está incomodado, se muda daqui. Vaza, vai caçar teu rumo. Como ele é amargo, essa pessoa, coitado. Muito vazio,
0: um pouquinho, viu?
6: Vazio de Deus, de um espírito, viu, de Deus. Ele é muito vazio, tadinho.

0: nossa, ele precisa procurar Deus. Porque pra mim, coitado, ele é muito amargo. Nossa, como que essa pessoa é vazia de Deus? Nossa, essa pessoa é muito mal amado. Ele é muito mal amado. Então vem descontar nas pessoas que não tem nada a ver. E começa a filmar e mandar pra polícia. Começa a filmar e mandar pra polícia. Porque se ele pega uma pessoa ali, uma criança, uma qualquer pessoa...
1: Vai ter responsabilidade.
0: E antes, né, que aconteça isso, já começa a filmar e manda pra polícia. Porque, nossa, coitado, ele é muito vazio de Deus. Ele precisa mais de Deus, coitado. Meu Deus, como existe gente, nossa, tão mesquinho, né?
1: Infelizmente, viu, Paty? A Patrícia Palaquim, bom dia, Paty. Quem mais passou por aqui, hein? Meu amigo Rodrigo Pintor, fala, Rodrigão, e aí?
2: Bom dia, a minha opinião é o seguinte... Se essas pessoas que ficam lá fora ficassem dentro de casa, esse cara não ficaria lá fora implicando. Ele não ficaria encarando. Então, a minha opinião é, cada um fique dentro da sua casa, que ele não vai ficar lá fora, não vai ficar encarando e nem vai ficar acelerando o carro. Cada um na sua casa, pronto, acabou.
1: Valeu, Rodrigo. Bom dia pra você. Quem mais passou por aqui? Oi, bom dia, bom dia. A Jéssica, o Thiago, bom dia. A Jéssica agora, ela tá motorizada, Titi. É sério? Que legal. Ó, ela tá super feliz. Um beijo, Titi. Depois você toca o Luan Santana. É a Jaque e a Jéssica. Ah, é? Parabéns aí pra Jéssica motorizada. Ó, vou pedir carona, hein, Jéssica? Cuidado que eu vou pedir carona, hein?

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Thiago Rodrigues, o Titi da Educadora. E aí, do outro lado, você, o melhor ouvinte. Ai, que legal, que legal. Bom demais estar aqui com você todas as manhãs. 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Nosso Palpitando Educadora, trazendo essa história desse vizinho. Esse vizinho que não quer saber de ninguém, fica com a cara feia pro lado de fora. É? E aí, essa nossa ouvinte escreveu pro Palpitando, contando o que que eles estão enfrentando lá, que esse vizinho mal-humorado. É o seguinte, ô Thiago. Na minha rua a gente costuma brincar com as crianças no final da tarde, mais ou menos das 6 da noite ali, 6 horas, comecinho da noite, né? Das 6 até as 9 horas. Ela falou que quase não chega até as 9, e não é todo dia, não é todo dia. Tem dia que, não, que eles não brincam lá. O problema é que tem um vizinho que não fala com ninguém, desde quando mudou pra lá, tá com a cara fechada, parece que alguém fez alguma coisa pra ele, mas ninguém fez. E assim, ele agora cismou de sair com o carro da garagem, o carro dele, da garagem, e na hora que ele chega também a mesma coisa, em alta velocidade. E se tiver uma criança ali na rua um pouco distraída, ou até mesmo um adulto, ele vai acabar atropelando. E ele tem o costume de sair na calçada e ficar encarando a gente. Ele faz cara feia, põe a mão na cintura, ele não fala nada, mas ele só fica encarando, parece que tentando intimidar a gente, né? É. E agora tá com esse negócio de sair com o carro em alta velocidade. Na hora que ele chega em alta velocidade. É como se ele estivesse mandando um recado pra gente, sabe? Ó, eu não gosto de barulho aqui na minha casa, não gosto de gente na porta da minha casa. E ainda assim, não pode pisar na calçada dele. Tá? Ele falou que não pode, que não quer que pisa. E ela contou aqui pra mim que uma vez uma das crianças chutou uma bola e caiu lá no quintal dele. E ele devolveu a bola, só que toda rasgada. Olha isso, vê se pode. E ela quer saber, junto com outros vizinhos lá que também, né, estão passando pela mesma situação, o que que eles fazem diante de uma situação dessa? O que que tem que fazer diante de uma irresponsabilidade dessa? Ele realmente acha ruim, fica com a cara feia, mas até então, cara feia, beleza, né? Mas agora, a partir do momento que ele entra com o carro em alta velocidade e sai com o carro em alta velocidade, aí a conversa já muda, né? Aí a conversa já muda porque ele pode machucar alguém ali na rua, né? Então eles estão querendo saber de você, ouvinte aí, sincerão, que tá aí, né, curtindo a nossa programação. O que que você tem a dizer

0: sobre essa situação. Já grava o seu áudio, manda no nosso WhatsApp 99986-1023. Se você também não quiser falar seu nome, fica à vontade, tá? Tô esperando sua mensagem.
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0: E outra coisa que eu quero saber, aí você tem um vizinho aí na sua casa aí que também é mais ou menos assim? E o que você fez pra resolver a situação? Conta aí, manda aí seu palpite, é o nosso Palpitando Educadora 99986-1023. Cada

0: Mendes, um peão desse. Você pode pedir aqui na programação da Rádio Que Pega Bem. 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
2: Bom dia pra você, faltando 18 minutos para as 11 horas. Agora, junto com o Alto Posto Irmãos Ribeiro e Machados Multimarcas, vamos falar mais de futebol.
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2: Ontem teve duelo brasileiro na Copa Sul-Americana. O Bragantino recebeu e perdeu pro Atlético Mineiro por 1 a 0. Com o resultado, o Galo joga pelo empate semana que vem lá em Minas. É, pra ficar aí com a vaga nas quartas de final da Sula. E hoje, mais 3 times brasileiros estarão em campo. O Santos terá pela frente o Maracá. No mesmo horário, o Vasco da Gama vai até o Paraguai encarar o Olímpia. E às 21 horas e 30 minutos, o Botafogo também, fora de casa, pega o Cienciano. A dívida do Corinthians com Memphis Depay pode ser muito maior do que os 77 milhões de reais atuais relacionados aos valores de premiações atrasadas e também juros, né? O staff do jogador quer cobrar na justiça cerca de 103 milhões de reais, bem mais, né, gente? Trata-se aí do valor integral do contrato que foi acordado, mas não assinado pelo presidente Osmar. Caso o jogador vença a disputa nos tribunais, a dívida do Corinthians com ele pode atingir aproximadamente 180 milhões de reais. O Corinthians está ciente da possibilidade de judicialização por parte de Memphis e seu staff. No entanto, o clube se sente respaldado com a decisão tomada de não avançar na assinatura. 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

0: Ajuda! Ajuda a vizinhança aqui! Ó, na rua da minha casa, a gente costuma brincar com as crianças no final da tarde. E vai até, no máximo, 9 horas da noite. Mas nem todos os dias a gente brinca. O problema é que tem um vizinho, turrão, com a cara fechada. Ele não conversa com ninguém. Desde quando ele mudou pra essa casa, ele não conversa com ninguém. Fala mal de todo mundo? Fala pelas costas. Mas assim, nunca ninguém mexeu com ele, fez nada pra ele. Até ela me contou, gente, que uma das crianças acabou chutando a bola, uma bola de futebol, no quintal da casa dele. E ele devolveu a bola toda rasgada. Olha só, que pessoa mal-humorada. E ultimamente, segundo essa nossa ouvinte, ultimamente ele vem saindo da garagem da casa dele, com o carro em alta velocidade. E ele, na hora que chega, é do mesmo jeito, sabe? Chega em alta velocidade. Se tiver qualquer pessoa ali na rua um pouco distraída, ele atropela a pessoa. Pode ser até uma criança ali brincando, distraída, enfim. E aí, eles estão assim, ó, revoltados, não sabem o que fazer. E ela escreveu pro nosso Palpitando pra saber como lidar com essa situação desse vizinho que agora tá cometendo esse ato de irresponsabilidade. Põe irresponsabilidade nisso, né? Fala sério, fala sério. Aí ele fica saindo também ali na calçada, olhando com cara feia pra todo mundo. Ele não fala nada, mas ele fica encarando. E detalhe, ele não gosta que pisa na calçada dele, na calçada da casa dele. Não pode pisar na calçada da casa dele de jeito nenhum. Oi, bom dia. Bom dia.
1: Meu nome é Miandra.
0: Oi, Leandra.
1: Sobre esse caso aí do vizinho que fica encarando, sai com o carro em alta velocidade. Nossa, eu já não tenho paciência. Eu tava ouvindo aqui, só de ouvir já me deu raiva. Até porque eu tenho filhos também.
0: Sim.
1: Tipo, encara eu, faz comigo, mas não faz com meus filhos, não, senão o bicho pega.
0: Sim, tá certo.

chamada a polícia para esse vizinho. Mas ó, pede pro pessoal filmar quando ele chegar com o carro em alta velocidade, quando ele sair, pede pro pessoal filmar e chama a polícia. Porque com esse tipo de gente não tem muito bate-papo, não tem muito assunto, assim, não tem diálogo, né? Foi o que ela quis dizer. É, valeu, querida! A Nilce, lá em Ribeirão Preto, Thiago, infelizmente eu já passei por isso, tive um vizinho que qualquer coisa que acontecer,

Ele mudou, graças a Deus mudou, não faz mais parte aqui da vizinhança, mas ninguém gostava dele. E nunca ninguém tinha feito nada pra ele. Não podia ter um aniversário de alguém, cantar parabéns já era, né? Aquela coisa. Ô, meu Deus do céu, a Silvinha, oi Silvinha, tudo bem? Ó, fala pra essa vizinhança aí, toma cuidado. A gente não sabe o que passa na cabeça dessa pessoa. Pra ele fazer isso, de pegar um carro e sair em alta velocidade, chegar em alta velocidade, né? Tem que tomar cuidado. Quem mais, hein? Passou por aqui, a Isadora. Fala, Izinha, tudo bem com você? Boa quinta-feira. Ô, Ti, ó, esse vizinho aí tem que tomar... Ah, ela pôs uma coisa aqui que eu não vou poder ler, mas tudo bem. tomar vergonha na cara. Vamos lá, vamos falar isso aqui, né? É que o pessoal fica revoltado, né? Ó, e fala pra vizinhança filmar quando ele fizer isso, porque nada justifica esse tipo de comportamento. Eu também concordo com você, Isa, né? Tem nada a ver esse tipo de comportamento. Cada coisa, né? É um ato de irresponsabilidade mesmo. Agora, ela me contou que eles não colocam música alta, nada, eles não colocam nem música, não tem caixa de som, não tem nada disso. É somente as crianças brincando ali na rua, né? Estão brincando ali com seus pais, né? Todo mundo ali, feliz, brincando, enfim. Quem nunca brincou na rua aí, né? Eu, na minha infância, poxa vida, joguei bolibete, joguei queimada, futebol, era cada coisa, né? Gostoso demais. Ainda bem que eu não tinha um vizinho assim, graças a Deus.

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1: 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Bom dia pra você, 11 horas e 7 minutos.
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1: Está no ar o Fique Sabendo, junto com a JCM Informática, trazendo as últimas notícias pra você. Uma mulher morreu após ser atropelada na Avenida 13 de Maio, na zona leste de Ribeirão Preto, na noite de ontem. A vítima é Elisângela Soares de Lima, que estava grávida de 2 meses e tinha acabado de completar 41 anos. Ela foi atingida por um carro conduzido por uma motorista de 75 anos. Uma equipe médica foi acionada e confirmou a morte de Elisângela no local. De acordo com o boletim de ocorrência, o caso foi registrado como homicídio culposo na direção de veículo automotor e lesão corporal. Segundo o registro policial, Elisângela atravessava a avenida acompanhada do companheiro quando foi atingida por um carro conduzido por uma motorista de 75 anos. Uma equipe médica foi acionada, mas a vítima morreu no local. O documento informa que o motorista era habilitado e permaneceu no local depois do atropelamento e foi submetido ao teste do bafômetro. O resultado não indicou ingestão de bebida alcoólica. Após o atropelamento, o companheiro da vítima agrediu o motorista com um pedaço de madeira. Ele foi levado ao Hospital São Lucas, onde foram constatadas lesões sem gravidade. A Polícia Civil também informou no boletim que o local foi preservado para os trabalhos da perícia e as circunstâncias do atropelamento serão apuradas pela Polícia Civil. Este foi o Fique Sabendo, que está de volta amanhã direto da nossa redação, trazendo as últimas informações para você, sempre junto com a JCM Informática.
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4: Viva a Educadora! Viva você, o melhor ouvinte do Brasil! Curtindo a nossa programação dessa quinta-feira, 13 de agosto. A temperatura já lá em cima, 30 graus. Por aqui, Thiago Rodrigues, felizão da vida. 102,3. Sim, essa é a YD 832. Ahá!

0: ouvinte escrever o que, que eles estão enfrentando lá na rua, no bairro deles, onde eles moram. É o seguinte, Thiago, na minha rua a gente costuma brincar com as crianças no final da tarde. Assim, tipo 6 horas, até umas 9 horas, mas nem todos os dias, tá, Thiago? E nem sempre a gente vai até as 9 horas. Não tem caixa de som, tem só as crianças brincando e às vezes nós pais acabamos entrando na brincadeira ali também. O problema é que tem um vizinho turrão que ninguém suporta. Ele sempre com a cara fechada, com a cara feia. Sabe o que, que ele faz, o Thiago? Ele sai na calçada da casa dele, põe a mão na cintura e fica encarando a gente. Ele não fala nada pra gente, ele só fica encarando com cara feia. Aí ele entra. Até aí, vamos lá, né? A gente vai levando. Só que agora, ultimamente, ele cismou de sair com o carro dele em alta velocidade da garagem e na hora que ele chega em casa é a mesma coisa. E isso pode ser muito perigoso. Ele pode atropelar alguém ali, tanto um adulto quanto uma criança. Ele tá agindo com essa irresponsabilidade. Isso vem acontecendo até com uma certa frequência. A gente assim até começou a diminuir um pouco de ficar ali na rua brincando, porque pode acontecer o pior, né? E ninguém quer isso. Aí, nós estamos querendo saber de vocês aí do Palpitando. O que, que a gente faz aí numa situação dessa? O que, que vocês acham dessa situação? Você tem algum vizinho que é assim ou você já teve e resolveu a história, resolveu numa boa? O que, que você fez para resolver? Conta aí, 99986-1023, que a gente tá preocupado aqui. E ela me contou que uma vez, uma das crianças acabou chutando uma bola e foi parar no quintal dele. Ele devolveu a bola toda rasgada. É muita maldade, né? Pelo amor de Deus. Fala, Leandrão, tudo beleza? Leandrão tá curtindo a gente lá em Franca. Ô, Tiagão, faz o seguinte, fala pra esse vizinho vir brigar aqui comigo. Fala pra ele morar perto da minha casa, que aqui as crianças ficam tudo na rua brincando. Manda ele mudar aqui. Manda ele vir pra Franca. Valeu, Leandrão, tamo junto. Quem mais passou por aqui? Ah, a Daniela, ô Thiago, com certeza é um mal amado. Essa pessoa aí, pra ser desse jeito, é mal amada. Quem mais passou? Wesley, se fosse comigo, eu não vou nem falar. Ai, Deus amado. Quem mais aí passando por aqui? Adriana Soriano, oi, Dri. Ô, Ti, dói demais, Titi. Né? De certo, ele tem algum trauma de infância. Todo cuidado é pouco, viu, Titi? Com pessoas assim. Valeu, Adriana! Boa quinta-feira aí pra você! Ariel Furini, como você tá, Arielzinho? Fazia tempo que eu não falava com você, hein? Tá tudo bem aí?
1: Fala, Thiago! Bom dia, meu rei!
0: Bom dia!
1: Ariel Furini na voz, ligadaço sempre!

0: lançamento aqui na rádio que pega bem toda mulher. Bom dia, boa quinta-feira, onde quer que você esteja, os amigos da rodagem, os caminhoneiros, as caminhoneiras, obrigado pela carona. Você é motorista de aplicativo que tá levando a gente junto com você também, muito obrigado. Você que tá aí nas chácaras, nos sítios, nas fazendas, nas usinas, sempre curtindo a nossa programação, tá em casa, tá na empresa, onde quer que você esteja, estamos juntos aqui na Rádio que Pega Bem, isso é maravilhoso, né? Nosso Palpitando Educadora tá por aqui, dá tempo de você meter a colher na história de hoje. É o seguinte, Thiago, na minha rua a gente costuma brincar com as crianças, os nossos filhos, no final da tarde e vai no máximo até umas 9 horas da noite. E nem todos os dias a gente brinca. Tá acontecendo um problema muito chato com um vizinho que desde quando ele mudou aqui pro nosso bairro, pra nossa rua, ele não olha pra cara de ninguém, tá sempre com a cara fechada. E vira e mexe, as crianças estão brincando na rua, ele sai na calçada, põe a mão na cintura e fica olhando com cara feia, tanto para nós quanto para as crianças, tentando intimidar. Ele não gosta e assim, também não faz questão de conversar com ninguém. Só que ultimamente ele vem saindo com o carro dele da garagem em alta velocidade e ele chega também em alta velocidade, não importa quem estiver na rua. Pode ter uma criança, um adulto, qualquer ser que estiver na rua, ele vem com tudo e tá nem aí. Sabe, parece que ele tá fazendo isso pra tentar intimidar, tentar provocar, alguma coisa assim. Aí ela contou que uma vez uma das crianças acabou chutando uma bola que caiu no quintal desse vizinho aí e ele devolveu a bola toda rasgada, né? Ó, que situação, né? Ela quer saber de você que tá ouvindo aí, o nosso Palpitando Educadora, que é esse sucesso, e você que manda a direta, manda a real, que eu sei que com você a conversa não faz curva. O que você tem a dizer sobre essa situação? E assim, uma dica, o que, que pode ser feito pra, assim, pra resolver isso da melhor maneira, né? Você já passou por uma situação parecida com algum vizinho? É complicado isso. E uma hora pode dar um problema muito sério, né, gente? É. Ele tá agindo com total irresponsabilidade. Sem comentários, né? Não tem nem o que falar. Poxa vida. Manda aí seu zap, tô esperando você.
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4: Olá, amigo e amiga do campo. A partir de agora, os destaques agropecuários aqui direto do Boletim Agrícola. O mercado físico da soja abre o dia de hoje operando com preços muito firmes e forte sustentação nas bolsas internacionais e nos portos brasileiros. A saca de 60 quilos no porto de Paranaguá, por exemplo, abriu o dia cotada na média de R$ 138,50. O bom ritmo do fluxo de exportação para a Ásia e o dólar aquecido mantém um apetite firme dos compradores.
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fundo que vai dar certo, tá? Eu tô com você, tô do seu lado, tá bom? Essa pega bem, você vai viajar comigo agora pra 1983, foi o ano que eu nasci, com ela, Cyndi Lauper, a maluquinha, Cyndi Lauper.

0: Estava entrando no ar lá em 1978 com as Frenéticas Dancing Days. Ai, o tanto que a gente dançou essa música e ainda dança, né? É muito top. Pra gente recordar, estamos aí no mês de aniversário da Rádio Educadora, 48 anos do ar junto com o melhor ouvinte. Aê! É nóis, moçadinha.
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3: A conta de luz deve ter um alívio temporário em agosto, com o pagamento do bônus na usina de Itaipu. Segundo o IBGE, o desconto também deve ajudar a reduzir o impacto da energia elétrica sobre a inflação deste mês. O bônus soma R$872 milhões e será aplicado automaticamente nas faturas emitidas durante agosto, sem a necessidade de cadastro. Terão direito consumidores residenciais e rurais que registraram consumo inferior a 350 kWh em pelo menos um mês de 2025. Em julho, a energia elétrica residencial subiu 3,9% e foi um dos principais fatores de pressão sobre a inflação.
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0: Tempo de você meter a colher nessa história dessa nossa ouvinte que tá passando por um problema, ela e a vizinhança de um determinado bairro. É. O que tá acontecendo? Ela escreveu assim pra gente: Thiago, na minha rua a gente costuma brincar com as crianças no final da tarde. É, até as 9 horas da noite no máximo, mas não é todos os dias que a gente brinca também não, tá? Aí as crianças brincam ali de futebol e os pais também. Nós pais, às vezes, acabamos entrando na brincadeira. O problema tá sendo um vizinho que não olha pra cara de ninguém. É um vizinho turrão. Ele tá sempre com a cara fechada, mal-humorado e nunca ninguém fez nada pra ele. É, simplesmente ele é desse jeito. Até uma vez, uma das crianças acabou chutando uma bola de futebol que caiu no quintal da casa dele. E o que que ele fez? Devolveu a bola toda rasgada. Ele foi lá e rasgou a bola. E assim, que muita maldade, né? Aí vira e mexe, a gente tá brincando ali. Não tem caixa de som, não tem barulho. Só as crianças brincando. E ele sai até a calçada da casa dele, põe as mãos na cintura e fica com uma cara feia, de bravo, olhando pra todo mundo, inclusive pra nós pais, o tempo todo. Aí ninguém dá bola, ele pega e entra pra dentro de casa novamente, enfim. Mas só que agora, o que, que ele tá fazendo? Ultimamente, ele anda tirando o carro dele da garagem pra sair e ele tira o carro em alta velocidade. Depois, na volta também, quando ele retorna para a casa dele, ele entra na garagem em alta velocidade. E isso uma hora pode dar um problema sério. Ele pode acabar atropelando alguém ali na rua, tanto um adulto quanto uma criança, porque ele sai em alta velocidade e chega em alta velocidade. Coisa que ele não fazia antes e ultimamente ele vem fazendo. Aí, o que, que o pessoal lá tá querendo saber? Você que tá ouvindo palpitando, já passou por uma situação parecida com algum vizinho? Como que você resolveu essa situação? Que o pessoal lá tá preocupado e não tá conseguindo saber como resolver essa situação, já que ele não dá abertura nem pra um diálogo, nem pra conversar e nada, né? Aquela coisa, ele fica ali no canto dele, mas a partir do momento que começa a ter esse tipo de comportamento, aí é perigoso, porque uma hora ele pode causar um acidente ali, né? Com essa ignorância dele. Meu amigo Reginaldo, fala Regis, tá tudo bem aí? Tudo certo? Thiagão, é o seguinte, se fosse comigo eu já tinha resolvido isso aí com ele, tá? Não existe esse tipo de coisa. E outra, uma hora ele pode acabar atropelando alguém na rua, né? Então eu já tinha chegado e conversado com ele. A Márcia, oi Marcinha, tudo bem? Já aconteceu algo parecido uma vez comigo, que era um vizinho que rasgava bola, ele fazia de tudo, só que ele brigava, ele saía na rua porque ele não suportava as crianças brincando na porta da casa dele. E parece que esse aqui não gosta nem que fica na calçada dele ali, sabe? Se incomoda o tempo todo, viu? É, tempo todo. Quem mais participando por aqui? A Patrícia. Oi, Titi, se fosse comigo eu não tenho sangue de barata, não. Já tinha resolvido isso aí com ele. Ah, pelo amor de Deus, se coloca a mão num filho meu, aí ele ia ver. É, olha, é cada coisa, né? Tem uns vizinhos que é bem mal-humorado mesmo. Até ele sair na calçada e ficar com cara feia, vamos lá, né? Saiu na calçada, tá com a cara feia, vamos lá. Mas a partir do momento que ele começou a tirar o carro dele da garagem em alta velocidade, aí já é um problema, né? Já é um problema bem sério. Porque ele pode acabar pegando alguém ali na rua, pegando alguma criança. Fala, Borrozinho! E aí, Borró?
1: Borró, garimpo chegou.
0: Você tá bom, Borró?
1: Quintou, né, Thiagão?
0: Quintou.
1: Thiagão, sorte é o modão dos anos 70 pra nós, Boneiro, Babilônia, né?
0: Ué, esse
1: modão aí pra minha namorada Daniela, Valéria Bombonato, Josimar Lava, Rafa Santa Rita, o Márcio Porto da Ribeira, pra tudo aqui do garimpo, tá curtindo a educadora do garimpo, o Thiagão.
0: Valeu, querido.
1: E hoje pode comer uns 5 quilos de filho de boi na chapa, né?
0: Obrigado, Thiagão. Tamo junto, ó. Daqui a pouco eu vou tocar,
1: viu? Isso, a turma ali, e dava um apelido nele, dava um cacete nele, né? Eu matava uma criança ali, ué. É. Minha opinião, né?
0: Tive que tentar conversar com ele, mas ele parece que não é de muita conversa, não. Ele fica com a cara fechada, encarando, e agora tá fazendo isso aí. É, o tempo todo. E o pessoal lá na vizinhança tá querendo saber o que fazer, né? Será que filma? Teve gente aqui que mandou, ó, Thiago, pede pra filmar e manda pra polícia, porque isso aí ele não pode fazer. Qual que é a sua opinião? É o nosso assunto de hoje do Palpitando Educadora.
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0: Tem gente que é assim mesmo, mal-humorada, mas tudo bem, fica com bom humor pra ele. Agora prejudicar os outros, aí não, né?

0: ouvindo. Me leva pros rodeios, me leva. Pode levar que eu vou, tá? Ó, lembrando que eu tô ao vivo lá no meu TikTok. Me segue lá. Você não me seguiu ainda no TikTok da vida?
1: O quê? Não acredito.
0: Sério mesmo? Vai lá. Thiago Rodrigues, locutor. Eu tô ao vivo lá no TikTok. Eu tô me esforçando pra me tornar um TikToker, tá? Ó, e aí você já vai conhecer um pouquinho dos bastidores aqui da Rádio Educadora, a rádio que pega bem, tá bom? E a gente transmite a programação da Educadora lá também, viu? Legal, né? A tecnologia, né? É, não é gambiarra, tá, produção? É adaptação técnica. Não vem esse nome aqui pro meu lado, não, tá bom? Nosso Palpitando Educadora tá chegando ao final de mais uma edição. Amanhã tem mais um caso pra você meter.

0: ter a colher. Eu não posso contar, não posso dar spoiler. Então amanhã eu te conto, tá?
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2: A vegetação nativa do Brasil passou de 79% do território em 1985 para 65% em 2025, segundo o novo levantamento do MEP Biomas. No mesmo período, a área destinada à agropecuária avançou de 18% para 32% do território nacional. As maiores perdas absolutas de vegetação foram registradas na Amazônia e no Cerrado. A área de agricultura mais que triplicou em 40 anos, chegando a 66 milhões e meio de hectares. Somente a soja passou de 4 milhões e meio para 44 milhões de hectares. Segundo o MEP Biomas, cerca de um terço do território brasileiro passou por alguma mudança de cobertura ou uso da terra no período.
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8: Boa tarde pra você, meio-dia e quatro.
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8: 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E aí, menor ouvinte, tudo bem? Como que tá sendo a sua quinta-feira? Hoje, 13 de agosto, a temperatura 32 graus, nem parece que a gente tá no inverno, né? Por aqui, Thiago Rodrigues, junto com você.
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8: Sabe quem tá chegando? Ele. Zap Hits.
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8: Agora chegou o momento de você decidir de duas uma, né? É, qual das duas você vai ficar? É aquela que você gosta mais? É aquela que você é fã dos cantores? Hã? Manda aí seu zap 99986-1023. A primeira opção, Guilherme Santiago, Jogado na Rua. É modão, é sim, é modão. E aí a segunda opção é o Gustavo Lima, Fui Fiel. Você pode votar através do nosso WhatsApp, que é o 99986-1023. Eu tô ao vivo lá no TikTok também, Thiago Rodrigues Locutor, e também tá valendo pra galera que tá assistindo a live lá, tá? Pode começar a votar, essa é a primeira opção. Guilherme Santiago, eu falei que era modão, hein? Falei! Ah, hoje a briga tá feia aqui no Zap Hits.

do Zap Hits, Guilherme Santiago, Jogado na Rua. Que modão que é esse, hein? Fala sério, top. E a segunda, hein? Outro modão é o Gustavo Lima, Fui Fiel. Hoje o nosso Zap Hits tá TBT, né? As duas lá de 2013. Qual que você vai escolher? A primeira ou a segunda? Manda aí!

0: Do Zap Hits, Gustavo Lima, Fui Fiel. A primeira opção, Guilherme Santiago, Jogado na Rua. As duas, lá de 2013, é o nosso Zap Hits TBT. E agora eu quero ver quem vai levar melhor. A Gabi já começou votando aqui no nosso WhatsApp. Ela escolheu a primeira opção, Guilherme Santiago, Jogado na Rua. Valeu, Gabi. Tainã, lá de Cândia. Fazia tempo que eu não falava com o Tainã. Põe ele no ar aí. Fala, Tainã.
1: Boa tarde, meu grande amigo Thiago Rodrigues aqui. Quem está falando com você é o Tainã de Cândia. Estou aqui no meu trabalho na Safra 2026, Zina Bazan. Aqui ao lado de Brodowski, dentro do caminhão, sintonizado, curtindo a Educadora, curtindo o Zap Hits. Eu voto na segunda opção. Ofereço para você, Thiagão, a todos os ouvintes da Educadora FM e a todo o pessoal de Cândia. Tainã de Cândia, pra Educadora, pega bem.
0: Esse é o Tainã. Ele apareceu na live do TikTok. Falei, Tainã, é você. Você tá sumidinho, Tainã. Tá trabalhando, tá aqui pertinho de Brodowski, pertinho da gente. Paulão, lá de Serrana, fala, Paulão.
2: Boa tarde, Educadora.
0: Tarde, Paulão.
2: 102.3.
0: Beleza?
2: Boa tarde, meu amigo Thiago.
0: Boa tarde.
2: Isso, Titi, Paulão de Serrana.
0: Oi.
2: Eu fico com opção número 2.
0: Número 2.
2: Educadora FM aqui. Pega bem.
0: Aê, Paulão. O Danilo César. Fala, Danilão.
3: Thiagão.
0: Oi.
3: O Danilo, meu voto vai no número 2.
0: Número 2. Mais um voto aí pro Gustavo Lima. Ana Cláudia. Oi, Aninha.
4: Bom dia, tia.
0: Bom dia, Cláudia. Aninha. Tudo bem?
4: Eu quero a segunda, tá?
0: A segunda, Gustavo Lima?
4: Oferece meus netos aí. Pro Greg, pro Isaac, pro Isael, pro Lulu.
0: Que legal.
4: A minha amiga Ana, que ainda tá em casa. Pra todo mundo, tá?
0: Mas ela vai ficar bem, viu, Aninha?
4: Tô triste, viu?
0: Por quê,
4: você não, Aninha? Colocou a minha música hoje.
0: Sério, Aninha?
4: Do Tião Carreiro Capataz, tá?
0: Ah, desculpa, meu amor. Não fica triste comigo, não, que eu não gosto. Eu choro. Eu choro. Tá, mas eu vou tocar hoje, João Carreiro e Capataz, pra você, tá? Pede de novo aí, tá? Pede de novo, porque eu também não lembro. Minha cabeça, filha, é um pudim, velho. É um pudim. Beijo, Aninha. Quem mais votando, hein? Ah, quem mais passou por aqui? Luiz, fala, Luizão, você tá bom, querido? Thiago, eu voto na segunda opção, Gustavo Lima, Fabiana Nazar. Thiagão, eu voto também na segunda. O Marcelo Dias. Thiagão, eu vou na segunda opção. É o Gustavo Lima, gente, na frente aí com tudo, né? A Claudinha mandou o nome da música? Põe aí.
4: Tinha um carreca pra trás, prefácio.
0: Essa música é linda, por sinal, tá? Prometo que eu não vou esquecer. Mas agora a gente vai curtir a campeã

0: cheirinho dos Zap Hits para você aí desfrutar. Então dá aquele gás no volume.
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3: Você já entrou num carro e percebeu que o ruído dos pneus muda muito de um modelo para o outro? Isso tem explicação, viu? O desenho dos sulcos, o tipo de borracha, a largura do pneu.

0: asfalto influenciam diretamente no nível de ruído. Alguns fabricantes desenvolvem pneus com tecnologias especiais para reduzir esse som, utilizando blocos assimétricos e até camadas internas de espuma acústica. É, mas lembre-se que nem sempre um pneu mais silencioso é melhor em todos os outros aspectos. Existe sempre um equilíbrio entre conforto, durabilidade, aderência e economia.
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2: Escuta essa. O gerente de um posto de combustíveis decidiu inovar. O cliente que estiver disposto a fazer o desafio que ele propõe ganha um desconto. Mas ó, é uma dancinha. Você tem que dançar na loja de conveniência. Os clientes podem se arriscar com um tradicional passinho, uma dança inventada de improviso ou até uma coreografia mais ensaiada, sabe? E quem entra na brincadeira ganha até 20% de desconto no combustível. É sério, 20% de desconto no combustível. Bom demais! E as imagens que estão circulando na internet, nas redes sociais, são lá de Nova York, nos Estados Unidos. E você já pensou se a moda pega, né? Hã? Você iria dançar também pra ganhar o desconto no combustível? Ou, sei lá, da loja de conveniência? Eu danço, eu viro pirueta, eu faço o que for preciso. Comigo não tem problema. Vou ganhar o desconto. Você também faria a mesma coisa, você que tá me ouvindo aí? Você acha que é válido ou você acha... Ah, não, Thiago. É humilhação. Eu não vou fazer isso, não, de jeito nenhum. O que você acha, hein, dessa ideia? Já pensou você dançando ali no posto de combustíveis, todo mundo vendo você dançar pra ganhar 20% de desconto? Eu não tô nem aí. Pode ficar todo mundo olhando pra mim que eu vou dançar e eu tô nem ligando. Se fosse com você, você aceitaria o desafio? Você vai ganhar 20% de desconto, mas só se você dançar aí. É uma dancinha lá, põe uma música, né? A pessoa dança e ganha os 20% de desconto. Eu dançaria. E você?

fofoca, galera, tá topando tudo, viu? Pessoal tá dançando mesmo pra ganhar um desconto no combustível, no lanche, em qualquer coisa. Sabe por que eu tô falando isso? Que o nosso Hora da Fofoca tá trazendo essa fofoca aí, essa informação, na verdade, que tá rolando aí nas redes sociais. É um vídeo que tá rolando nas redes sociais, que foi gravado lá em Nova York, nos Estados Unidos. A gerente de um posto de combustíveis, ela decidiu inovar. O cliente chega lá e ele tem que aceitar um desafio. Se ele aceitar o desafio, ele ganha 20% de desconto nos combustíveis. É, qualquer combustível, ele ganha 20% de desconto. Só que é uma dancinha, ele tem que fazer uma dancinha lá para ganhar o desconto. Ela põe uma música e o cliente tem que dançar. E aí eu tô querendo saber, você dançaria para ganhar um desconto? Ou no combustível, ou em qualquer outra coisa, aceitaria um desafio se um dia você topasse assim, estivesse num lugar e tivesse uma promoção assim, por exemplo, ó, dançou, ganha um desconto. Eu dançaria. Você sabe que eu vi uma fofoca parecida há um tempo atrás? Eu estava aqui na ocasião, estava até com a Cissa fofocando. Inclusive, por falar em Cissa fofocando, amanhã Cissa tá de volta nas tardes da Rádio Educadora, a partir da 1 hora da tarde, tá? Aí a gente vai voltar a fofocar, da 1 até as 2, eu e a Cissa fofocando por aqui. Eu tava com saudade já. E você sabe que eu vi, não sei qual país, eu não me lembro, que pra ganhar desconto na passagem de ônibus, a pessoa...

fazer uma viagem de ônibus. Aí colocaram uma outra câmera filmando o pessoal dançando. A galera dançou em peso, sem medo, tá? Sem problema nenhum. Você que tá me ouvindo, aceitaria um desafio pra ganhar um desconto? Tipo, dançar, por exemplo. Eu aceitaria numa boa. Já que você vai ganhar 10% de desconto, você tem que dançar aqui, ó. Pode colocar a música que eu danço. Não tem problema, não tem vergonha, não. Não, sem vergonha mesmo, tá? A Rosângela, ô Thiago, eu topo. Desde que ganhe um desconto, eu danço, faço qualquer coisa pra ganhar um desconto. Valeu, Rô, beijo. A Lúcia, a Maura, Thiago, eu tenho vergonha de dançar. Eu acho que eu ia pagar mesmo, não ia ganhar desconto, não. Porque eu não consigo, nem... Aí ela pôs assim, ó, eu nem sei dançar, na verdade.

0: Eu sei lá, eu viro até pirueta. Qualquer coisa, falou que é desconto é comigo mesmo, né? Ah, não tem problema nenhum, não. Não dê aí pra isso, né? Eu, o que eu quero é ganhar o desconto. Tainanzinho, fala Tainã, beleza Tainã? Tudo 100%?
1: Sorria pra vida sorrir pra você. Uma ótima tarde, quinta-feira pra você, meu grande amigo. Valeu, Thiago Rodrigues, querido. Aqui quem está falando com você é o Tainã de Cândia. Estou aqui no meu trabalho na Safra 2026 e na Bazan, aqui ao lado de Brodó, sintonizado 102,3, é curtindo nóis. Educador FM, curtindo sua melhor programação. Toca uma música pra mim, Thiagão, do Henrique Juliano, Última
0: Ele é
1: Saudade.
0: Ele é fã,
1: especialmente pra você, Thiagão, a todos os ouvintes dessa rádio maravilhosa que é Educador FM, 102,3, a todo o pessoal de Cândia, a todos da Safra 2026. Aê. Tainã de Cândia, pré-educadora, pega bem.
0: Tamo junto.

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0: infelizmente não deu certo, né?
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0: paga muito bem, Zé Neto e Cristiano, a fama de louco na sua tarde de quinta-feira, quintou por aí. Ó, eu quero te desejar uma tarde abençoada, tá? Tamo junto aqui na Rádio que Pega Bem.
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3: A Anvisa determinou a apreensão e proibiu a venda, distribuição, fabricação, propaganda e uso de 12 produtos de limpeza. A decisão foi publicada nesta quarta-feira no Diário Oficial da União e vale para todos os lotes dos produtos afetados. Entre os itens estão alvejantes, tira-manchas e produtos à base de percarbonato de sódio. Segundo a Anvisa, os produtos eram fabricados, comercializados sem autorização sanitária e por empresas sem autorização para fabricação. A determinação prevê a retirada imediata dos produtos de circulação.
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15: Olá, já voltamos com mais informações do agro. A piscicultura nacional registra um dia de excelentes negociações e demanda aquecida pelas indústrias de processamento em todo o país. O quilo da tilápia viva, posta no frigorífico, abriu o dia cotado na média de R$ 9,80 nas principais regiões produtoras. O consumo interno, consistente de peixes de cultivo, mantém o mercado bastante dinâmico.
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3: Tamo junto nessa quinta-feira ensolarada aqui em Batatais. A temperatura tá na casa dos 32 graus. Hoje, 13 de agosto, Tiagão Rodrigues, o Titi. Ah, continua por aqui feliz da vida. Só podia estar feliz mesmo, né? 102,3. Também junto com o melhor ouvinte, ouvindo a ZYD 8.

0: fofoca, a galera tá aqui, ó. Ah, Thiago, se for pra ganhar desconto, eu topo qualquer coisa. Sabe por que que eu tô perguntando isso? Se você toparia qualquer desafio pra ganhar um desconto? Porque tem um vídeo que viralizou nas redes sociais, lá num posto de combustíveis em Nova York, nos Estados Unidos. Uma gerente, ela fez o seguinte, ela teve a brilhante ideia pra atrair os clientes. Ó, se você aceitar o desafio, é tipo as coisas do TikTok, sabe? Que tem desafio. O desafio é uma dancinha. Se você aceitar dançar, você ganha 20% de desconto no preço do combustível. E olha que legal, a galera tá aceitando, a galera tá viralizando nas redes sociais, fazendo uma dancinha. Ela que estipula lá o tipo de dancinha, coloca música. Aí o cliente, se o cliente topar, ele aceita o desafio e ganha 20% de desconto. Eu toparia? Claro que eu toparia pra ganhar desconto. Você tá doido? Vira o cambalhota, faz qualquer coisa. Agora, tem gente que já não gosta, tem gente que já não toparia, tem gente que já acha que é humilhação. Ah, eu não ia fazer isso jamais, tal. Eu não tô nem aí. Ó, você que tá me ouvindo aí, se quer me dar desconto, põe o desafio, eu danço, viro cambalhota, faz qualquer coisa. Ah, 20% de desconto, 10%, 5%, 1%, tá valendo. Desconto é desconto, né, gente? Isadora, oi, meu amor, um beijo do Ti pra você. Ó, com certeza eu faria, viu, Thiago? Até porque falta de timidez é de família, né? Ela é minha irmã, tá, gente? É, minha irmã. Tem timidez nenhuma, né, Isa? Nem eu, nem você. Não, se eu tiver junto com a Isa, então, pronto. A gente vai ganhar desconto em dobro. Pode ter certeza. A Cidinha. Ô, Thiago, opa, eu toparia sem medo nenhum. Falou que é desconto? Manda ver, só lançar o desafio que eu tô dentro. Valeu, valeu, Cidinha. Tamo junto. Quem mais, hein? A Neide, Thiaguinho. Ó, eu dançaria, contaria piada, qualquer coisa pra ganhar desconto. Hoje em dia, vale tudo. É, também acho, né? Quem mais? O Maurício tá curtindo a gente lá na cidade de Franca. Ele falou que ele não toparia, não. Que ele não sabe dançar, mas ele ia colocar alguém ali. Ou a esposa dele, vixe. Sobrou pra esposa, coitada. Ela tá ouvindo você, Maurício. Ia pôr a esposa dele, os filhos pra dançar, pra, né? Mas ele não. É, ele saiu fora do desafio. Oh, meu Deus do céu. Eu não ia ligar de jeito nenhum. Ó, quer me dar desconto? Beleza, Thiago, você tem que dançar essa musiquinha aqui. Manda ver, eu danço, tô nem aí. Tô nem aí. Ai, meu Deus do céu. Tem, nessas horas a gente tem que ser, sem vergonha.
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quiser mais, ah, nem pagando, vai, vai pra lá, nem pagando. 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Já já estamos de volta. Você toparia fazer uma dancinha para ganhar tipo uns 20% de desconto? Hã?

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9: Boa tarde pra você, 1h26. Estamos de volta com Frequência Educadora. E o nosso Hora da Fofoca de hoje quer saber se você toparia um desafio pra ganhar um

0: vídeo que tá viralizado nas redes sociais, é que uma gerente de um posto de gasolina lá, um posto de combustíveis, né? Não vem só gasolina. Um posto de combustíveis nos Estados Unidos, lá em Nova York. É, mais precisamente em Nova York, ela teve uma brilhante ideia para atrair os clientes. Ela colocou o seguinte, colocou uma plaquinha lá, ó, se você aceitar o meu desafio, eu te dou 20% de desconto. E o desafio é uma dancinha. A pessoa tem que fazer uma dancinha e ela que escolhe o tipo de dancinha, a música. Se a pessoa topar, ela filma, coloca nas redes sociais e aí o cliente ganha 20% de desconto, tá? Se topar a fazer o desafio. Eu falei aqui, no nosso Hora da Fofoca, que eu toparia sem problema algum. Não tem problema. Nessas horas, a gente tem que ser sem vergonha.
1: Ai, caramba!
0: Exatamente, sem vergonha nenhuma, porque pra ganhar desconto, eu acho que vale. Eu acho que vale. Agora, tem gente que já acha que é passar vergonha. Eu não acho que é passar vergonha. Será que a Rosângela dançaria? Você dançaria, Rô?
2: Hã? Oi, Thiago, boa tarde.
0: Boa tarde, Rô. Você? Tudo ótimo.
2: Oi, Thiago, Oi. Eu não tinha coragem de dançar, não.
0: Sério?
2: É, pra ganhar 20%, não. Mas não? Eu fui o meu filho, eu sei dançar, você é locutor, você tá na frente.
0: Ah, ó. É, sobrou pra
2: você
0: mim.
2: Você dança pra nós, você educadora, pega bem.
0: Ah, é, sobrou pra mim. E sabe, aquela, sempre aquela história. Eu tô numa festa de aniversário, eu tô num casamento, sei lá, qualquer lugar, precisou de alguém pra falar qualquer coisa no microfone, eu posso estar até no bingo e não tiver outra pessoa pra falar, chama ele, que ele é locutor. Sempre sobra pro locutor, né? Não, mas, ó, eu vou, mas eu que vou ganhar o desconto, tá, Rô? Eu que vou ganhar o desconto. A Patrícia Palaquim, boa tarde, Titi. Eu aceito dançar, pular corda, cambalhota, pular com o pé só, vamos que vamos. Falou que é desconto? Ah, vamos topar. Eu também. E ó, essa moda tinha que pegar sim, tá? Tinha que pegar pra qualquer coisa. Você vai comer um lanche, por exemplo, ó, faz uma dancinha, você ganha tanto de desconto. Já pensou se a moda pega o tanto de gente que ia tá dançando? Rapaz do céu, tanto de gente dançando pra lá e pra cá. Nossa, ia dançar até não poder mais. Ainda mais se estivesse tocando um som desse aqui, ó. Ah, aí que eu ia dançar. O problema é que eu não ia querer saber de parar, né? É, aí eu acho que o desconto vai aumentando, será? Ah.

isso aí? Vocês que estão inventando isso aí? Ih, tá louco? Tá doido? Hoje é quinta-feira. 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

0: você? Tá tudo certo aí? Ótima quinta-feira!
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0: Prazer, é o nosso WhatsApp pra você participar do nosso Hora da Fofoca. Uma gerente de um posto de combustíveis lá nos Estados Unidos, em Nova York, teve uma brilhante ideia para aumentar o número de clientes. Ela colocou uma plaquinha com um desafio, que é dançar uma música que ela escolhe. Se a pessoa topar o desafio e dançar essa música, aí detalhe, tá, gente? Ela filma e coloca nas redes sociais. Se a pessoa aceitar, a pessoa, né, o cliente, no caso, ganha 20% de desconto. E eu tô querendo saber de você, o melhor ouvinte do Brasil, se você toparia fazer uma dancinha para ganhar um desconto. Não só no posto de combustíveis, mas qualquer outro lugar. Na hora de comprar um lanche, comprar uma roupa, comprar um sapato, ou na entrada de algum evento. Se você toparia, se você acha isso válido ou se você acha isso humilhante. Que tem gente que acha que é humilhação, né? Eu tô nem aí, me deu desconto, bem. Que humilhação, nada. Eu danço qualquer coisa. Isso é igual no TikTok. Por falar em TikTok, eu tô ao vivo lá, tá? Você não foi ainda lá? Sério? Vai lá no meu TikTok, Thiago Rodrigues Locutor, Thiago com TH, que eu quero mandar um alô pra você lá, tá bom? Eu faço as dancinhas de TikTok, tô aqui na Rádio Educadora, se precisar a gente grava qualquer coisa, dança. Tem os memes também lá nas nossas redes sociais, dá um pulinho lá no Instagram, no Facebook da Educadora, Educadora Rádio TV, tá? Vai lá, que você vai ver. Ou você põe Educadora Batatais, que você vai encontrar a gente lá. A gente sempre grava uns memes bem legais lá. Alô, Rogério, tudo bem com você, meu querido? Thiago, é lógico que eu toparia. Se é pra ganhar desconto, fi, qualquer coisa vale. Também. Wesley, fala Wesley, beleza, querido? Thiagão...

0: Eu danço, eu faço qualquer coisa pra ganhar um desconto. É, vale tudo, né? Vale tudo. O Alexandre tá curtindo a nossa programação. Ô, Thiago, eu tô te assistindo na live lá do TikTok. Valeu, Ale, tamo junto. E, ó, se fosse pra ganhar desconto, qualquer coisa, tá? Vale qualquer coisa. Aí já tem gente que não gosta, né? Tem gente que acha que é humilhação. Fala, Felipão, chega mais aí no mic, Felipão. E aí, boa tarde pra você. Você toparia qualquer coisa? Fala boa tarde, pessoal, Felipão.
1: Boa tarde, tudo bem?
0: Tudo ótimo. Melhor agora com você. Felipão, fala aí das nossas redes sociais. Não é verdade que tem lá uns memes?
1: Tem.
0: Com a equipe da Rádio TV Educadora?
1: Faz umas brincadeiras, umas zoeiras,
0: né? É, Rádio e TV Educadora, lá no Facebook e no Instagram. Você pode acompanhar a gente lá.
1: O seu mic tá, você tá gravando ainda.
0: Ah, meu mic tá gravando? Ah, deixa gravar, não tem problema. Deixa gravar. Ó, você toparia o desafio de fazer uma dancinha?
1: Eu toparia.
0: É.
1: Dançaria,
0: e aí,
1: tem tempo? Quanto mais tempo, mais ganho, desconto?
0: Não, ganha 20% se cumprir
1: ali. Se quiser 20%. Dançar uma hora lá, ficar dançando, eu danço.
0: Você acha que essa moda pega aqui no Brasil?
1: Não.
0: Você acha que não?
1: Não.
0: Aí eu acho que pega, a galera ia dançar sem medo. Ah, com certeza. Com certeza ia dançar. Eu dançaria.
1: Seria inovador, eu dançaria. Claro,
0: eu dançaria, você tá lá, você tá comprando uma coisa que você quer. A pessoa chega ali, o gerente, a gerente. Ó, te dou 20% de desconto se você fizer essa dancinha, mas eu tenho que filmar e colocar nas redes sociais. Ah, eu deixaria, tô nem aí. Pode filmar, colocar nas redes sociais, que eu tô nem aí.
1: Você dança por presentinho no TikTok?
0: Eu danço também por presentinho no TikTok. Dança, gatinho. Gatinho, dança. Eu danço porque quer qualquer coisa. Falou que é desconto? Vamos dançar e curtir. Valeu, valeu, Felipão. Boa tarde pra você, tá?
1: Obrigado.
0: Ó, depois dá um pulinho nas redes sociais da Rádio Educadora, no Facebook e também no Instagram. Qual que é o endereço lá?
1: Educadora Batatais.
0: Ou Educadora Rádio TV.
1: Exatamente.
0: Também
1: se vai colocar Educadora Batatais, vai aparecer a gente. Eu acho que fica mais fácil.
0: Aí você vai ver as belezuras por lá, tá?
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0: 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Frequência Educadora tá indo embora, amanhã tamo de volta às 9 horas, a gente volta a se falar, amanhã ele tá de volta, Rodolfinho Mosquiar, acabou as férias, Rodolfo, pode voltar pra cá, tá? É, já viajou o mundo inteiro, agora você volta. Depois do Rodolfinho, a gente volta a se falar às 9 horas da manhã e a Cissa também volta amanhã a 1 hora, né, Filipão? 1 hora tem a Cissa por aqui.
1: 1 hora tem a Cissa. Deixa eu falar uma coisa.
0: Fala até duas.
1: Deve ter uma pessoa que tá muito feliz que o Rodolfo vai voltar.
0: Quem?
1: A Isabel.
0: Será que ela tá feliz? Oh, meu Deus, sobrou até pra Isabel, meu Deus do céu. Não, e amanhã, 1 hora tem a Cissa por aqui e o nosso Hora da Fofoca junto com ela,
1: muita,
0: né?
1: Fofoca.
0: Eu adoro fofocar com a Cissa.
1: Vocês dois fofoqueiros.
0: Adoro, adoro fofocar. Inclusive, tô com saudade de fofocar com ela. Tá uma excelente tarde de quinta-feira. Amanhã a gente volta a se falar. Tchau.

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2: Entregadores de aplicativos na Austrália passarão a receber uma remuneração mínima de 31 dólares australianos e 30 centavos por hora, o equivalente a cerca de R$115. O valor será pago pelo tempo ativo entre a aceitação do pedido e a conclusão da entrega. As novas regras também obrigam as empresas a oferecer seguro contra acidentes pessoais durante o trabalho. A medida entra em vigor no dia 17 de agosto e deve beneficiar cerca de 250 mil trabalhadores. Sindicatos australianos classificam a decisão como um marco para os direitos dos profissionais que trabalham por meio de aplicativos.
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1: E aí, turma, chegamos, 12 em ponto. Ótima tarde a você. Temos Patibô e a RS na sua companhia até as 3.
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2: 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E aí, gente, boa tarde, bom trabalho, feliz quinta-feira, dia 13 de agosto de 2026. Prazer, sou eu, João Luiz, aqui no Mic, na sua companhia, na Radiola, até às 7. Quintamos com cara de sexta. Rezando pra terminar o dia, não é mesmo? Que tal que você tenha uma tarde abençoada com menos calor? Bem-vindos à programação do inverno com cara de verão. Sou eu, João Luiz, na sua companhia, tomando conta da sua playlist. Aqui no

Pericles, Ferrugim, toda sua tarde, pegando muito bem, assim começamos legal, recordamos com o pessoal lá de Minas, Jota, Rogério Flozina de Alfenas, e a trupe toda aí, o quarteto depois aí, baixo, guitarra, o Buzulim nos teclados, o Paulinho na bateria, são de BH, só Rogério Flozina, família de Alfenas. JJ também não fica velho, né? Rogério aí sempre tá com os cabelos brancos, mas não fica velho, gênio, não aparece uma ruga. Mas claro, ele mudou-se pra fazenda. Rogério Flauzino mora hoje no sítio. Cuida dos animaizinhos, galinhas, porcos, aí, estresse nenhum. Jota, começamos com uma novidade que tá bombando em todo o país, todo mundo. Bob Sinclair, I Can't Wait, começamos trazendo a parte boa. Tem ouvinte já no Zap Zap aqui na audiência. Oi, Graciele, bem-vinda, boa tarde. Merrão, tu tá aí, merrão, hoje é vocês, hein? Conseguimos empatar ontem? Ei, juizinho ruim, até lá, hein? O juiz é ruim, hein? 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Deu sorte ontem não, hein, Tati? Não deu sorte ontem não, hein, Tati? Bora, bora! 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Boa tarde, Zé. Bem-vindos aí, meninas da Pati Boa também. Uma excelente tarde a vocês. Ótimo trabalho, boas vendas pra quem tá no comércio com a gente. Ótimas vendas aí, viu? É quinta-feira, já tá sonhando. Já tá imaginando o que vai fazer na sexta-feira? O que você já está planejando pra sexta-feira, pro finalzão de semana? Me conte aí, vamos zapiar. Tá tudo dando tranquilo hoje? A chefia tá de boa, os amigos também. Nenhum tropeço hoje no serviço? Então vamos, bola, bola pro jogo! Aguenta coração, Tati. Aguenta coração. Zé, o Carlos Miguel falou depois do jogo aí que vão classificar semana que vem, né? Vamos aguardar. Apesar que esse ano eu não tô muito confiante em time brasileiro na Libertadores, não, viu? O Cruzeiro tá com o time bem. O Cruzeiro aí montou um esquadrão depois da Copa bacana. Mas esse ano aí tá me cheirando que Brazuca não vai levar a Libertadores, não, hein? Sei não, hein? Sei não. Oi, Luciana. Boa tarde. Bem-vinda. Ótimo trabalho pra você com a gente também na Alvorada.

0: bora. Daqui a pouquinho eu volto pra trazer a nossa terceira edição do Zap Hits. Quero o seu voto pra deixar tudo explicadinho. Você vai votar e indicar o seu hit. Pega bem.
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0: a Priscila, a Raquel, a Tauane e o Augusto estão trabalhando aí, oposto que eu, né? É... Eita! Eu não entendi, a Priscila faria a dança? Como que é? Ela passou vontade nos amigos de trabalho aí, ó. Ela tá de boa, tranquilinho, né?
1: Não copia não!
0: E falou não copia pra elas não, né? Valeu, Graça, pessoal, na sintonia com a gente no trabalho aí. Ótima tarde, bom trabalho pra vocês, hein? Depois você voltar de férias, vai ter que pagar um agrado lá, né? Ah, vai, passou vontade, só o melzinho.
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0: Zé Roberto, boa tarde, vamos zapiar. 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

0: Mixana 37 aí. Bruno Barreto, ô dona. Essa é a primeira. O duelo, quem vem aí?
1: Música 2.
0: Sim, sim.
2: Ah, quem tá aí? Olha ele aí, ó. Olha ele aí, ó.

0: Senhora, meu Deus. Oh, música linda.
1: Gustavo.
0: Oh, meu Deus. Oh, música linda, gente. Oh.
2: É a segunda opção, bola alojada. 99986-1023. Não tem desculpa, manda o seu voto aí pra gente. Que faz total diferença aí, viu? Daqui a pouquinho temos a campeã, vamos conferir.
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2: Aí, Danilo. Maiara e Maraíza. Novidade, já te namoro.
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1: Danilão, boa tarde. Oi, Silvia. Bem-vinda, boa tarde.
2: Música campeã.
1: Vamos conferir?
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0: Jéssica Jaque, a dupla sertaneja, a Jéssica e a Jaqueline. Elas vai ser brevemente um EP lançados.
1: Aí, gostei.
0: Fala aí, Estação 10, curtindo a gente. Ótima tarde pra vocês aí, viu? Obrigadão pelo carinho, pela audiência, menina Silveta, Silveta. Logo mais aí no MC, nós mando os mineiros de Claraval, residentes em Franca, no ar pra vocês, viu? Vou aguentar, não tocar lá no fundo do baú do Rio Negro e Solimões, lá no MC. Silvinha! A Silvinha também é palestra, não tá muito contente ontem, não, né? Não tá contentinha de ontem, não, né? Assistiu o jogo aí? Roseli, Renatão, boa tardinha pra vocês. Gabi, tudo beleza? Tudo beleza? Gabi sumiu, a Gabi sumiu.
2: Fala comigo,
0: Gabi! Aí, Roberto, bem-vindo, boa tarde. 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

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Eu vou ali, eu não peguei minha água, né? Eu falo pro pessoal, beba água, mas eu não tô bebendo a minha, cadê minha água? Cadê?

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5: Luiz Fernando, não podemos pular essa parte do esporte não, hein? Ótima tarde, Luizão. Bem-vindo à programação da Edu aí. Mandou áudio aí. Manda áudio, manda áudio.
6: Educadora, aí pega bem. Saudações, palmeirense.
5: Saudações.
6: Vamos virar o jogo lá, hein? 2-1.
5: Tomara.
6: Vamos acreditar. Manda um pagode da hora aí pra nós.
5: Pode deixar, Luizão. Nós somos o time da virada, não é verdade? Vamos lá, Fernandinho Pereira. 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Mais 3 times brazucas entraram em campo ontem pela Liberta. O Palmeiras voltou a jogar mal e só empatou em 1-1 contra o Cerro Porteño, time do Paraguai. Em mais uma falha do goleiro Carlos Miguel. Com resultado aí, o Verdão não foi totalmente uma falha, né? Ele esperou o jogador manusear a bola, mas o jogador não relou na bola e pegou de surpresa. O Verdão agora vai precisar vencer o jogo de volta semana que vem no Paraguai, se quiser ficar com a vaga nas quartas. Novo empate vai levar a decisão para os pênaltis, também nesta quarta, o duelo brasileiro em campo, hein? Cruzeiro recebeu em Minas e empatou em 1-1 o Mineirão com o Flamengo. Os dois times voltam a se enfrentar agora no Maraca, semana que vem, empate leva a decisão da vaga para os pênaltis. O novo novato aí, Mirassol, encarou também a LDU fora de casa, em duelo agendado para 7 da noite. É, um pouco mais tarde, hoje, Mirassol é hoje, né? O Palmeiras tem que ficar de olho no Mirassol, se quiser passar também, que vai ser o confronto dele, né? É, com certeza. Olha, hoje, Mirassol, LDU. Campanha bacana no Mirassol, viu? E mais tarde tem Corinthians, às 21h30, Corinthians vai à Argentina encarar o Rosário Central. A Fatal Fans formalizou o aditivo ao contrato com o Corinthians para ajudar a viabilizar a renovação do Memphis Depay. Segundo o site Meu Timão, a empresa ofereceu 5 milhões para cobrir exclusivamente parte dos custos de Memphis no Corinthians. A proposta eleva o valor fixo do patrocínio de 22 milhões para 27 milhões de reais, informou a Fatal Fans. Nova patrocinadora do Corinthians, né? Mas Memphis já deu aquela cutucada nas redes sociais, não sei se fica não, viu? Sei se fica não. 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Renatão, boa tarde.
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2: Vanderlei, eu tô com queijo e a faca na mão. E o nosso goleiro falhou igual o seu também, né? O Ross que gosta de dar umas falhadinhas vez em quando aí, tomar gol de cobertura.
3: Olá, boa tarde.
2: Ei, Vande.
3: Não, não foi uma falha, não.
2: Não. Foi
3: deu
2: o quê?
3: Só um reflexo no zóio dele.
2: Ah, tava de dia
3: não
2: ontem,
3: foi
2: falha,
3: né? Não, viu?
2: Tava de dia.
3: É. E lá foi o peru mesmo, foi um frango.
2: Glu, glu, glu, glu, glu, glu. Ele tá copiando o Ross, meu. Aí não pode, não pode, meu Vanderlei, querido.
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0: porão, hein? E nem chegou o verão, imagina!
1: Oh, God!
0: Ah, 2007, o que você estava fazendo nesta época? Já estava namorando, dançando na chuva. Tava brincando, já tinha dado ar da graça no mundo azul. Gwen Stefani, The Sweet Escape!

0: top. E fica. Ótima tarde aí, tá com a gente no educadoronline.com.br.
1: Engata na massa.
0: Grande Clemilson, excelente quinta-feira pra vocês aí. Bom trabalho também aí na locução, hein? Tamo junto e misturado. Juninho, boa tarde. Tá na sintonia perfeita no... Ah, tá lá no Canadá. Tá em cima do telhado, hein? Pessoal na construção civil aí, mete uma água no peito, hein? Brinca não, dá aquela hidratada. Pensa na Copa do Mundo e vamos hidratar. Hidrata. Não é os cabelos não, viu? É a goela aí, ó. Pensa, tá na Copa do Mundo e mete a hidratação. 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
2: Ai, caramba!
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0: Olha onde você tá, me conte aí, não esconda não, não esconde não.
1: Pega bem.
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11: O Tribunal Superior do Trabalho mudou o entendimento sobre qual justiça deve julgar ações relacionadas ao saque do FGTS. A partir de agora, a competência dependerá do motivo do pedido. Casos ligados ao contrato de trabalho, como demissão sem justa causa, rescisão indireta ou encerramento da empresa, continuam na Justiça do Trabalho. Já pedidos por motivos como aposentadoria, doença grave, financiamento habitacional ou calamidade pública deverão ser analisados pela Justiça Comum. A decisão não muda as regras para sacar o FGTS. A alteração define apenas qual ramo da justiça deve analisar eventuais impasses.
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12: 3 e 1.
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Também não é sério, começamos com a Zara Larson. Lost Live, iniciando a hora 3 da sua tarde de quinta-feira. Zapiando você participando com a gente, 999-86-1023. E você ligado também, participa, manda a sua moda aí. Logo mais também temos Educadora Música do Campo, você ligadinho, né? Olha, a Virginia Fonseca deixou o posto de rainha da bateria da Grande Rio. Vamos saber o que aconteceu nessa manhã de quinta-feira. A influenciadora digital, a Virginia Fonseca, como anunciou, comunicou nas suas redes que não é mais a rainha de bateria da Escola de Samba Acadêmicos da Grande Rio, do Grande Rio. A decisão foi comunicada em suas redes, onde a empresária justificou a saída do cargo dela, tendo a necessidade de reorganizar suas prioridades, buscando ter mais tempo de qualidade com a família e para administrar também suas empresas. Segundo a influenciadora, a escolha foi feita em conjunto com os seus familiares, após meses de reflexão sobre a busca por uma vida mais tranquila e equilibrada. Virgínia destacou que não sabe fazer as coisas pela metade e reconhece o alto nível de exigência, presença e comprometimento que o posto de carnaval demanda todos os anos, né? Como foi naquela correria aí no seu início, desde 2026, como primeira vez rainha de bateria. Não correu tudo bem, mas agora deixou livre o posto. Será que a Paola Oliveira vai voltar? A Paola vai voltar? Será? Vamos aguardar. Será alguma famosa ou alguém mesmo lá da Escola de Samba, da agremiação, né? Daqui a pouquinho eu tô voltando, você participando com a gente. É rápido break. Oi, Zina! Bem-vinda! Ótima tarde! Super quinta pra você também. Betinha! Boa tardinha pra você! Verônica, o Netinho, Valéria, excelente tarde pra vocês aí com a gente, sintonizados na melhor.

0: seu estilo?
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5: Olha, as primeiras imagens dos bastidores do filme sobre Marília Mendonça foram divulgadas e mostram a atriz e cantora Marina versus com a característica de artista durante as gravações. Os registros foram feitos durante uma sequência que recria momentos da carreira da cantora e foram fotografados por João Guilherme, que também integra o elenco da produção. É filho do Léo? É. As imagens, Marina aparece no palco diante de uma plateia reproduzindo a atmosfera de apresentações que marcaram a trajetória de Marília. A atriz compartilhou os registros nas redes sociais e demonstrou emoção com a experiência de interpretar a cantora. E também, olha, o longa com o título Marília é uma produção original do Prime Video e pretende contar a trajetória da cantora desde a sua adolescência até a consagração musical nacional. A história deve abordar a carreira como compositora, a entrada no mercado sertanejo, os desafios enfrentados em um segmento predominante masculino e os relacionamentos e a expressão também e pressão provocada pela tal fama. Então logo, logo vai estar estreando aí em Prime Video, Marília.
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4: 3:19. Boa tarde. Há 48 anos a sua trilha. Fala em estreia, tem eles aqui, hein? Cantam demais. Ed Brito e Samuel, se não me engano, essa aí era do cara metade, né? Toda mulher tá lá em cima, no topo das primeiras em todo o país, hein? Boa tarde.

ótima quinta-feira pra você aí, ligadinho com a gente também. Quintamos, é. Alô, quinta-feira, pode acelerar a sexta pra gente aí. É, oficialmente cansado, emocionalmente de férias e financeiramente preocupado. É a sexta-feira que vem chegando.

0: Gustavo. Boa tarde também, tá na sintonia com a gente aí. Obrigado pela audiência e pela companhia nessa quinta-feira, antecedendo o seu finalzão de semana. E aí, o que você está pensando fazer no fim de semana?
1: Não começou, hein?
0: Não começou o jogo ainda não. Calma, calma, que falta um pouquinho. Falta um pouquinho pro jogo começar. Bota no VAR aí. Que a sexta-feira falta algumas horinhas pra introduzir aí o seu fim de semana. E o Esporte chegando pra fechar geral aqui, nossa última edição da casa. 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
1: Quarta edição do dia, vamos fechar. Mais futebol, ontem teve time duelando aí, Brazuca, na Copa Sul-Americana. O Bragantino recebeu e perdeu para o Atlético Mineiro em casa, né? 1-0 para o Galo. Com resultado, o Galo vai jogar pelo empate essa semana que vem em Minas, para ficar com a vaga nas quartas de final na Sula. E nesta quinta, mais três brasileiros estarão em campo. O Santos estará pela frente no Maracanã, né? Ah, não, o Maracanã, não o Maracanã, o Maracá. O Maracá. No mesmo horário, o Vasco da Gama vai ao Paraguai encarar o Olímpia. E às 21h30, o Botafogo, hein, também fora de casa, pega o Cienciano. Ah, vamos voltar também à dívida do Corinthians com o Memphis Depay. Pode ser maior do que o esperado de 77 milhões de reais atuais relacionados aos valores de premiações atrasadas e juros. O staff do jogador holandês quer cobrar na justiça cerca de 103 milhões de reais. Trata-se do valor integral do contrato que foi acordado, mas não assinado pelo presidente Osmar Stebbing. Caso o jogador vença a disputa nos tribunais, a dívida do Corinthians com ele pode atingir

0: aproximadamente 180 milhões. O Corinthians está ciente da possibilidade de pagar parte para Memphis e seu staff. No entanto, o clube se sente respaldado com a decisão tomada de não avançar na assinatura. Próximo esporte, retornando amanhã com Tiagão, sexta-feira às 9 da manhã, com Machados Multimarcas e Alto Fosse Rolseveiro com você.
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0: Fechamos mais um bloco na sua tarde. Pega muito bem, Legião Urbana. Recordamos lá de 85, ainda é cedo. Glória Groove, o chá. E Gabriela, Cat Say. Daqui a pouquinho eu tô voltando com muito mais. E você ligadinho com a gente, hein?
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0: 12 pras 4.
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0: trabalho. Daqui a pouquinho vamos trazer a sua tarde de sucesso sertanejeira. Fiz a Eclética volta amanhã.
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11: O Senado aprovou um projeto que permite ao governo usar receitas extras do petróleo para reduzir impostos sobre combustíveis. A proposta recebeu 61 votos favoráveis e 2 contrários e segue para a sanção presidencial. O texto permite usar recursos de royalties, participações especiais, impostos e dividendos de estatais do setor de petróleo e gás. A redução poderá beneficiar diesel, biodiesel, gasolina, etanol e querosene de avião. O projeto também prevê benefícios fiscais para a indústria de fertilizantes e para o setor de minerais críticos e estratégicos.
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0: Bora pra cima, 4 em 1. Boa tarde, meu amigo, minha amiga. Chegamos agora no seu MC, hein? Tarde de quinta-feira, dia 13 de agosto. ZYD832, canal 272. Educador FM, Batatais, interior de São Paulo. E aqui a playlist aguarda o seu som, a sua participação. Estamos ao vivo, Centro Rádio TV, Alto da Vila Cruzeiro. Bora.
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0: As balas aí.
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0: E aí, certinho, bora! A sua programação do sertanejo, Zap Zap aberto, já tem um som lá pra ela, a Marcinha, e o maridão, o Alexandre. Então pega o cabuloso aí. Ana Castela e Natan.

0: Educando na música do campo, Márcia!
1: Boa tarde, meu amigo João Luiz.
0: Tarde!
1: Toca a música do Peão Todo Tatuado, que eu fiz especialmente meu esposo Alexandre, pra você, pra minha amiga Cecília de
0: Paula,
1: pro Rodolfo, né, que vai começar a trabalhar, né, pro Alex Boy, pro Thiago, pra todo mundo que tá ouvindo aí.
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7: Você já entrou num carro e percebeu que o ruído dos pneus muda muito de um modelo para o outro? Isso tem explicação, viu? O desenho dos sulcos, o tipo de borracha, a largura do pneu e até o tipo de asfalto influenciam diretamente no nível de ruído. Alguns fabricantes desenvolvem pneus com tecnologias especiais para reduzir esse som, utilizando blocos assimétricos e até camadas internas de espuma acústica. É, mas lembre-se que nem sempre um pneu mais silencioso é melhor em todos os outros aspectos. Existe sempre um equilíbrio entre conforto, durabilidade, aderência e economia.
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0: Tá tudo bem aí? Jean Giovanni, você é minha vida. 4h31 na sua tarde sertanejeira, pilotando a nave musical do sertanejo. Você ligado na sintonia, onde quer que você esteja aí, me conte. Vamos mandar a sua modona, o seu som. E aí, aí. Histórias. Chega a São Paulo. E com 6 grandes nomes aí do sertanejo em um único dia, dia 22 agora de agosto. Após reunir milhares de pessoas em Goiânia, projeto se embarca na capital paulista com Chitãozinho, Chororó, Zezé de Camargo e Luciano, Daniel, César Minotti, Fabiano, Victor e Léo, Mato Grosso e Matias, tudo junto no dia 22 no Nubank Park. Depois de reunir milhares de pessoas no estádio Serra Dourada em Goiânia no último sabadão, dia 8, o Histórias já tem próxima grande parada aí definida no dia 22 de agosto. Num sábado, o festival chega a São Paulo para uma edição que coloca 6 grandes nomes do sertanejo no palco do Nubank Park. Em um encontro que atravessa gerações e reúne repertórios que fazem parte da história da música brasileira. Já te falei, Chitãozinho Choró, Zezé e Luciano, Daniel, César Menotti, Fabiano, Vitor e Léo, Mato Grosso e Matias. Tudo junto e misturado. E aí, você vai cair na capital? Lá no Nubank Park. Histórias 4h32. Aqui você tem muita música boa. Meus bastidores também. Rodrigo, boa tarde e bem-vindo. Já vou colocar o seu som aqui na playlist, hein? Daqui a pouquinho. Quer curtir o Chris Ralph? Então vamos. E já tem mais moda boa.
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1: Jéssica, Jaqueline, ótima tarde pra vocês, seguindo o baile do sertanejo, 4h36. Panda e Gustavo Lima, meninas. Sempre com a boa companhia. Participa aí, 999-86-1023.

0: João Mineiro Mariciano, ele é Alzeira, bem-vindo, Eliel. As Paredes Azuis, clássico também pra você na tarde sertaneja. Educadora Música do Campo. As melhores você tem aqui na Boa Companhia, sempre de você.
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3: A Polícia Civil e o Ministério Público do Maranhão deflagraram a Operação Hidra contra núcleos do Comando Vermelho. 15 pessoas foram presas no Maranhão, Rio de Janeiro, Mato Grosso e Pará. Entre os detidos está Davi Oliveira Sodré, apontado como um dos principais chefes da facção no Maranhão. Ele foi localizado na cidade de Deus, no Rio. A justiça também determinou o bloqueio de mais de 17 milhões de reais e o sequestro de 10 veículos. Os investigados são suspeitos de tráfico de drogas, extorsão, lavagem de dinheiro e integração de organização criminosa armada.
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4: Boa tarde, 5 e 4. 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

0: 1332, canal 272, Educador FM, Batatai, São Paulo. 24 horas com você, sou eu, João Luiz, a sua companhia por aqui. 102,3. Alvivaço, Centro Rádio TV, Alto da Via Cruzeiro, Moacir Gis de Moraes, 2156. Casa Nova, Móveis e Acessórios. Educadora. A sua companhia por aqui até às 6. Maiara e Maraíza.
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0: 5:11, boa tarde.
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7: Olá, amigo e amiga do campo. A partir de agora, os destaques agropecuários aqui direto do Boletim Agrícola. O mercado físico da soja abre o dia de hoje operando com preços muito firmes e forte sustentação nas bolsas internacionais e nos portos brasileiros. A saca de 60 quilos no porto de Paranaguá, por exemplo, abriu o dia cotada na média de R$ 138,50. O bom ritmo do fluxo de exportação para a Ásia e o dólar aquecido mantém um apetite firme dos compradores.
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3: Jair, bem-vindo, boa tarde. Antônio Carlos também está na sintonia com a gente. Bora curtir as modas boas. Educadora, música do campo, Zezé e Luciano.

0: Léo no seu DVD com o Jorge e o Matheus também no feat pra cá na programação do seu sertanejo. Ah, de sertanejo, Juliano, fala saudade. 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Alô, Bruno! Pessoal da construção aí, já tá indo embora, tá na sintonia com a gente, tá aqui no Riachuelo, pertinho da Edu, hein? É, sempre quando é melhor. Érica, bem-vinda, boa tarde. Oi, Lídia, tá no Castelo, boa tarde, Lídia. É a Lídia Colombina, minha vizinha, tá curtindo a parte sertaneja lá, só umas modas boas, né, Lídia? 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Wilson, boa tarde aí, na sintonia com a gente também. O Eliel me escascou um pouquinho aqui, né? Porque o goleiro, cadê o goleiro? Goleiro, calma. É, o docei também aí, o Rafael deu bem, ó, nas alturas, viu? Lá em La Paz. Betinha, tardinha, Betinha!
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0: Tica, manda e xodó, tem alguém no seu lugar, 2007, é sim, milionário José Rico, o Pedro Gabriel, Hugo Guilherme por aqui também, com casa nova, móveis e acessórios, mês especial, mesmos pais, com 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
6: Noite, boa noitinha, meu amigo, minha amiga. Chegamos pra finalizar a parte sertaneja desta quinta-feira. Tem boteco chegando. ZYD832, canal 272. Educadora FM, Batatais, São Paulo. Eu, João Luiz, estou aqui.
7: 102, bebê.
6: Ao vivo sempre, do alto da Via Cruzeiro, Centro Rádio TV. 48 anos.
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0: boa noite pra você, pra família toda aí na sintonia, na perfeita companhia da Edu.
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0: 6:11.

Gangue Vitor Hugo, dona da rua da sua noitinha, Chico Rei e Paraná, separados pra pegar muito bem com você aí, chegando em casa do trabalho, como tá, como foi o seu dia? Quer pedir uma moda boa pra gente aqui? Acordar algo bom aí, dar aquela descansada na mente.

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0: Pena que você já namora, Marcos e Belucci. Primeira opção pra você aí, a votação no Zap Hits.
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3: 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Pandica de Gilmar.
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0: WhatsApp e voltamos aí nas primeiras edições amanhã, na manhã da educadora. A hora do boteco tá ativadaça, hein? Regina, bem-vinda. Daqui a pouquinho vou trazer seu som no próximo bloco. Mas aí, Luciano, viu? Fique com a gente, volto já.
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0: Costa, imagina eu no Botecão 6h43, Zezé Luciano, você vai ver. Gorete, Brodowski, Alozassi pro Tiago, pra Cissa, né? Pessoal aqui da casa. Todos da rádio, os amigos também familiares dela aqui em Batatais.
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0: Os filhos também, né, Gorete? Ótima Cadê noite pra vocês, hein, Brodowski. E tio Zé Neto e Cristiano estão por aqui.
1: Essa é doida, hein?
0: Boa noite!

pensando o Rick Renner, tô por aí na sua noitinha. E o Tecão também tá por aqui até as 7. Daqui a pouquinho eu venho trazendo as últimas de hoje pra você ligado com a gente nessa noite de quinta. Valeu, rapidinho.

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0: Você hein, ligadinho sempre na tarde sertaneja, na noitinha também. Mas amanhã eu volto à noite, por aqui no Boteco, depois da Noite Educadora.
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0: Todo fim volta de férias e organizamos a programação normal na sua. Edu. Cartas e Flores, Renê, para quase fechar a edição de hoje. Até amanhã, gente, hein? Fui, valeu!

0: minutos, 20 segundos. Observatório Nacional, 18 horas, 59 minutos, 30 segundos.
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0: Está no ar a Voz do Brasil. As notícias do governo federal que movimentaram o país no dia de hoje.
1: Olá, boa noite.
2: Boa noite para você que nos acompanha em todo o país.
1: Quinta-feira, 13 de agosto de 2026.
2: Vamos aos destaques do dia.
1: Brasil registra mais de 62 milhões de empregos formais no mês de junho.
2: Dados são da RAIS, a Relação Anual de Informações Sociais, que é divulgada mensalmente. Graziele Bezerra.
3: Do total de empregos registrados em junho, a maior parte ficou com os trabalhadores seletistas e temporários, responsáveis por 48 milhões de vínculos.
1: Operação Arena. Investigação apura sonegação fiscal e lavagem de dinheiro na exploração de apostas de cota fixa e jogos de azar.
2: São apreendidos bens e valores de até 1 bilhão de reais. Luana Karen.
4: A investigação identificou indícios de utilização de uma complexa estrutura societária com o objetivo de conferir aparência de legalidade a operações relacionadas à exploração de apostas de cota fixa e de jogos de azar.
1: Já está em funcionamento modalidade de crédito para adimplentes.
2: Estratégia oferece condições mais favoráveis a trabalhadores informais que estão com dívidas em dia. Luciana Vasconcelos.
5: A medida permite contratar uma nova operação de crédito para quitar integralmente a dívida anterior.
1: Hoje na apresentação da Voz do Brasil, Mariana Jungmann e Luciano Seixas.
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1: Mais de 62 milhões de vínculos de emprego ativos.
2: E o quadro do mercado formal do país em junho, segundo dados divulgados hoje.
1: Os números fazem parte da RAIS, levantamento que era realizado uma vez por ano e agora está sendo divulgado mensalmente.
3: Segundo os dados divulgados nesta quinta-feira, no mês de junho foram registrados 62.891.209 vínculos de trabalho ativos no país, cerca de 164 mil a mais do que o registrado no mês anterior, maio. No acumulado do primeiro semestre, o aumento no emprego formal foi de 3,6% em relação a dezembro de 2025, com 2 milhões e 200 mil novos vínculos. Do total de empregos registrados em junho, a maior parte ficou com os trabalhadores seletistas e temporários, responsáveis por 48 milhões de vínculos. Em seguida, vem os agentes públicos, ocupando 14 milhões e 300 mil postos, e as demais categorias com cerca de 430 mil vínculos ativos. O setor de serviços foi responsável pelo maior número de oportunidades, como explica Paula Montanher, subsecretária de Estatísticas e Estudos do Trabalho do Ministério do Trabalho e Emprego.
6: Todos os setores cresceram. O grupo que mais cresce é o grupo que a gente chama de serviços. Uma parte grande desses empregos são na administração pública, defesa, seguridade, educação e saúde.
3: Até junho, os dados da RAIS, a Relação Anual de Informações Sociais, eram divulgados uma vez por ano. Agora, o relatório é publicado mensalmente e traz também recortes como sexo, raça, cor e escolaridade. As mulheres, por exemplo, ocuparam mais de 29 milhões dos empregos em junho, cerca de 46% do total, um crescimento de 5,7% em relação à quantidade de postos que elas ocupavam em dezembro do ano passado. A RAIS também mostra um mercado de trabalho cada vez mais jovem e diverso, com maior presença de pessoas pardas e pretas em empregos formais e o crescimento nos vínculos de trabalhadores com até 24 anos de idade. Para o ministro do Trabalho e Emprego, Luiz Marinho, muitos jovens buscam a segurança da consolidação das leis trabalhistas.
7: Muita gente quer a segurança da CLT, quer o direito às férias, 13º, fundo de garantia, participação dos resultados. O que não quer, eventualmente, é salário baixo. Não quer um ambiente estressante. Não quer um ambiente assediador.
3: Em junho, a região sudeste liderou o emprego formal, sendo responsável por 47% dos postos de trabalho do país, com 29 milhões de empregos. Reportagem Graziele Bezerra.
2: Quem tem uma dívida e está em dia com os pagamentos, também pode renegociar os valores.
1: Está disponível uma modalidade de crédito para essas pessoas, com juros de até 1,99% ao mês.
2: Saiba quem pode participar e um alerta. Cuide

0: cuidado com os golpes que usam o nome do programa.
1: Já está funcionando modalidade de crédito voltada a trabalhadores que estão adimplentes ou com pequenos atrasos em suas dívidas junto a instituições financeiras. O crédito é voltado a trabalhadores informais, sem vínculo pela CLT. Não atende servidores públicos ou quem receba aposentadoria ou pensão do INSS. A medida permite contratar uma nova operação de crédito para quitar integralmente a dívida anterior. Quem explica é o secretário de Reformas Econômicas do Ministério da Fazenda, Regis Dudena.
2: Para pessoas que não têm acesso a essas linhas

0: caros e que estão pagando. Então são pessoas que, como o nome diz, né, desenrola adimplentes. São pessoas que estão adimplentes, que estão pagando essa sua conta, que estão atrasados em até no máximo 90 dias, mas já pagaram aí pelo menos 4 parcelas desse crédito e estão tendo aqui uma possibilidade de ter acesso a uma linha de crédito com taxas baixas, até no máximo R$1,99 por mês, e vão poder diminuir a parcela que ela vem pagando mês a mês dessa dívida.
1: Também há possibilidade de contratação de crédito adicional de até 50% do saldo devedor da operação original, desde que a nova prestação não ultrapasse 90% do valor da parcela anterior. Ao contratar a operação, o beneficiário concorda com o bloqueio do CPF para apostas em plataformas de bets por 6 meses. O secretário Regis Dudena, do Ministério da Fazenda, alerta que a contratação deve ser feita diretamente pelos canais oficiais das instituições financeiras e orienta a desconfiar de anúncios que prometem aprovação imediata, mensagens com link, cobranças de taxas antecipadas ou pessoas que se ofereçam para intermediar a negociação.
0: Primeiro passo recomendado: vá você até a sua instituição financeira. Se for uma instituição financeira física que tenha lá a sua agência, vá conversar. Se for uma digital, use sempre o aplicativo daquela instituição que você já conhece, que você já tem cadastro. Cuidado para não aceitar muito ajuda de terceiros.
1: O Banco do Brasil e a Caixa Econômica já estão aptos a operacionalizar a modalidade de crédito. Outras instituições financeiras poderão aderir ao programa nos próximos dias. Os interessados devem procurar as suas instituições financeiras para se informar se estão participando do programa. Com locução de Luciana Vasconcelos, reportagem de Pablo Mundim.
2: A Polícia Federal investiga um grupo acusado de crimes financeiros em exploração de jogos de azar e apostas esportivas, as chamadas bets.
3: Foram cumpridos mandados de busca e apreensão em 5 estados e o bloqueio de até R$1 bilhão dos envolvidos no esquema.
4: A Operação Arena apura a atuação de grupo empresarial em supostos crimes de sonegação fiscal, evasão de divisas e lavagem de dinheiro. A investigação identificou indícios de utilização de uma complexa estrutura societária e financeira, mantida no Brasil e no exterior, com o objetivo de conferir aparência de legalidade a operações relacionadas à exploração de apostas de cota fixa e de jogos de azar. De acordo com o secretário especial da Receita Federal, Robson Barreirinhas, o grupo iniciou a atividade na Paraíba em 2012.
5: Foi ampliando essa atividade, utilizando-se de um sofisticado esquema para ocultação de recurso, para lavagem de dinheiro, para evasão de recursos.
4: A investigação também identificou possíveis indícios de omissão de rendimentos e de sonegação de impostos. O secretário da Receita Federal, Robson Barreirinhas, destaca os prejuízos para o país.
5: As bets, elas se tornaram uma doença social no Brasil. E quando se fala de bets ilegais, esse problema é exponencialmente aumentado, porque a bet legal não tem nem mesmo a regulação que hoje existe no Brasil. Não existe, por exemplo, impedimento para crianças joguem em bets ilegais. Não há as ferramentas de autoexclusão, de autolimitação que foram impostas para as bets legais, prejudicando ainda mais a população brasileira.
4: O ministro da Fazenda, Dário Duriga, disse que as atividades da empresa no país já foram suspensas.
6: A gente já tem uma medida cautelar que suspende a atuação dessa empresa dentro de um processo de fiscalização que já vinha acontecendo, com troca de informação entre as demais autoridades. A gente tem conseguido viabilizar esse combate criminal que envolve lavagem de dinheiro, envolve ocultação de patrimônio dessas empresas.
4: Ao todo, foram cumpridos 17 mandados de busca e apreensão em 14 localidades, nos estados da Paraíba, Sergipe, São Paulo, Rio de Janeiro e Paraná. A decisão também prevê a apreensão de bens e valores até o limite aproximado de R$1 bilhão. Reportagem Luana Karen.
2: Estão públicas mais de 2.000 páginas que autorizam 85 empresas de apostas a funcionarem no país.
3: A iniciativa faz parte da política de transparência ativa da Secretaria de Prêmios e Apostas, de acordo com o ministro da Fazenda, Dario Durigan.
6: Os principais documentos de todos esses processos já estão disponíveis, tanto documentos que embasam origem de recursos, quanto documentos da avaliação jurídica e até o documento que é o relatório final da nossa avaliação, que tem ali o contexto geral, quem são os sócios, qual é o ramo de atuação da empresa, qual é o negócio da empresa. Isso fica agora para todas as empresas que pediram autorização, isso fica público, cumprindo com esse compromisso de transparência ativa.
2: A publicação dos documentos está sendo realizada de forma gradual e sem comprometer a proteção das informações que possuem acesso restrito.
3: Ainda de acordo com o ministro Dario Durigan, cerca de 5 milhões de contas estão impedidas de fazer apostas no país.
2: Os bloqueios incluem 3 milhões de beneficiários de programas sociais.
3: Os dados podem ser encontrados na página do Ministério da Fazenda em gov.br/fazenda.
2: As vendas do comércio varejista cresceram 0,5% em junho, na comparação com maio.
3: Os dados são da pesquisa mensal de comércio divulgada nesta quinta-feira pelo IBGE.
7: O volume de vendas do comércio varejista teve um aumento de 0,5% no mês de junho em relação ao mês anterior. Mas a média para o trimestre encerrado em junho foi negativa em 0,3%. Entre as atividades com alta estão outros artigos de uso pessoal e doméstico, hipermercados, supermercados, produtos alimentícios, bebidas e fumo, móveis e eletrodomésticos e artigos farmacêuticos, médicos, ortopédicos e de perfumaria. Entre as atividades em queda estão livros, jornais, revistas e papelaria, tecidos, vestuário e calçados, combustíveis e lubrificantes. O gerente da Pesquisa Mensal de Comércio, Cristiano Santos, explica os resultados.
8: Então, das 8 atividades pesquisadas, 4 ficaram no campo positivo. O principal setor que teve crescimento foi de outros artigos de uso pessoal e doméstico. Ali tem resultados de vários nichos, dentre eles de lojas de departamento, lojas de brinquedos, e teve então um crescimento, foi o topo ali o que mais cresceu. O que mais caiu, né, dessas 8 atividades foi a atividade de tecidos, vestuário e calçados.
7: Na comparação com junho do ano passado, o volume de vendas no varejo aumentou 2,9%. No acumulado do ano, a alta é de 1,9%. Reportagem Luciana Colares de Holanda.
2: A estimativa para a produção de grãos na safra 2025-2026 deve ultrapassar 360 milhões de toneladas.
3: Segundo o levantamento divulgado hoje pela Conab, a Companhia Nacional de Abastecimento, se confirmado, o volume representa 8 milhões e 500 mil toneladas a mais do que no ciclo passado.
2: O milho e a soja juntos devem compor 90% do total da safra, como explica Silvio Porto, presidente da Conab.
9: Nós temos aqui 180,5 milhões de toneladas de soja, 143 milhões de toneladas de milho. A primeira safra de milho, que foi a grande recuperação, fez com que nós tivéssemos um aumento bastante expressivo. Nós saímos de 24,9 milhões de toneladas na safra anterior para quase 30 milhões.
3: Dentre os produtos de inverno, o trigo deve registrar 5 milhões e 800 mil toneladas.
2: A estimativa representa redução de 26,2%, principalmente por conta das chuvas no sul do país, como detalha o presidente da Conab, Silvio Porto.
9: O que nos preocupa é a questão do trigo. Nós tivemos uma queda muito acentuada de produção, de área no caso. Além dessa queda muito significativa da área, serão as condições de chuva, né, em função do El Niño. Isso principalmente no Rio Grande do Sul poderá comprometer a qualidade.

0: qualidade desse trigo que será colhido nesse período.
1: Quem recebe ou utiliza Vale Alimentação e Vale Refeição deve ficar atento às regras para o uso desses benefícios.
2: A regulamentação, feita no final de julho, amplia a aceitação dos cartões, reduz custos para os estabelecimentos e reforça que os valores devem ser usados apenas na compra de alimentos e refeições.
1: Confira na reportagem como essas regras se aplicam a trabalhadores e estabelecimentos.
3: Localizado em um shopping de Brasília, o restaurante do empresário Pedro Mendonça faz parte de uma rede especializada em frutos do mar com mais de 30 anos de história. O comércio foi fundado pelo seu pai nos anos 90 e de lá para cá passou por adaptações. Entre elas, a variedade nas formas de pagamento. Segundo Pedro, oferecer o Vale Refeição como uma das alternativas ajuda a atrair novos clientes e facilita o acesso do público ao negócio da família.
4: A pessoa que usufrui desse Vale Refeição, ela ganha crédito, ela tem que usar ele, então ela dá preferência para usar, de fato, em restaurantes que ela possa aproveitar esse crédito. Então, eu vejo mais como o principal benefício é essa possibilidade de ter novos clientes.
3: Instituídos há mais de 50 anos por meio de lei, o Vale Refeição e o Vale Alimentação fazem parte do Programa de Alimentação do Trabalhador, o PAT. Os benefícios oferecidos pelas empresas aos colaboradores funcionam como um crédito para garantir uma alimentação adequada. Neste ano, um decreto estabeleceu novas regras para o programa. A principal mudança, de acordo com Rogério Araújo, coordenador do PAT do Ministério do Trabalho e Emprego, é o estabelecimento do teto de 3,6% nas taxas cobradas pelas operadoras sobre as transações. A medida acaba com as cobranças de tarifas elevadas que muitas vezes inviabilizavam a adesão de estabelecimentos às bandeiras de cartão.
5: Por isso a limitação das taxas e o prazo de liquidação é tão importante. Esses estabelecimentos comerciais menores, restaurantes pequenos, supermercados de bairro, esse estabelecimento não vai mais precisar usar o capital de giro para fazer essa movimentação. Ele vai ser pago ali dentro dos 15 dias e com a taxa muito mais baixa. Então ele não vai ter perda em aderir ao PAT.
3: O decreto determina ainda que as empresas emissoras que possuem mais de 500 mil usuários ativos devem adaptar até novembro deste ano seus sistemas para que os cartões de Vale Refeição e Vale Alimentação funcionem em qualquer maquininha de pagamento. Além disso, Rogério Araújo destaca que o texto reforça que os valores destinados aos auxílios devem ser utilizados exclusivamente para compra de alimentos e refeições.
5: Esse programa foi criado com a ideia de que a gente pudesse fazer uma alimentação segura para o trabalhador, uma nutrição adequada para que ele desenvolva as atividades, não tenha problemas nutricionais, evitando inclusive acidente de trabalho, faltas ao trabalho. E aí, claro, a consciência do trabalhador tem que ser também nesse sentido, de consumir o seu Vale Alimentação e Refeição para o fim que é destinado, sem tentar fazer um uso inadequado, por exemplo, aquisição de produtos eletrônicos ou ainda com essa venda do benefício.
3: Empresas, operadoras e estabelecimentos que descumprirem as regras estão sujeitos a sanções administrativas, com multas que variam de 5 mil a 50 mil reais. Quem descumprir a regulamentação também pode perder benefícios fiscais previstos na legislação. Reportagem Gabriela Noronha.
2: Estão abertas as inscrições para cursos de detecção precoce de câncer na atenção primária.
1: São 7 cursos online e gratuitos voltados para equipes de saúde.
2: O foco das capacitações está na prevenção e no diagnóstico rápido dos tipos frequentes da doença.
6: Profissionais da atenção primária à saúde podem se inscrever para 7 cursos gratuitos e 100% online para detecção precoce do câncer. A iniciativa traz qualificações como a detecção precoce de câncer, prevenção dos fatores de risco para cânceres, rastreamento organizado, detecção precoce de câncer do colo do útero e de mama e gestão de base populacional na atenção primária. Os cursos têm matrículas abertas por prazo indeterminado. Os cursos contribuem para o fortalecimento das redes de atenção à saúde e para a qualificação do cuidado ofertado à população. Eles fazem parte de iniciativa que apoia a organização e a qualificação dos processos de trabalho das equipes que atuam na atenção primária para a detecção precoce dos cânceres e a continuidade do cuidado. Além de cursos, são ofertados materiais técnicos e educativos a profissionais e gestores. Daniele Popov para A Voz do Brasil.
2: Professores e educadores de todo o país já podem escrever projetos que usam jogos interativos em sala de aula.
1: É a primeira edição do Prêmio Desenvolvimento em Jogo do Ministério da Integração e do Desenvolvimento Regional.
7: Será realizada a primeira edição do Prêmio Melhores Práticas do Desenvolvimento em Jogo e que está com inscrições abertas até o dia 30 de agosto. A premiação é voltada a práticas de aplicação do desenvolvimento em jogo em ambientes pedagógicos por docentes e facilitadores no ensino formal e não formal. O desenvolvimento em jogo é um material elaborado para comunicar conceitos da Política Nacional de Desenvolvimento Regional através de um jogo estilo RPG. É uma maneira interativa de experiência de aprendizado. O edital contempla práticas desenvolvidas no ensino fundamental e médio, na graduação e pós-graduação em projetos de extensão universitária, instituições comunitárias, escolas legislativas, escolas de governo e atividades formativas em colegiados de políticas públicas e municípios. Serão selecionadas 30 iniciativas pedagógicas distribuídas entre 10 categorias. O resultado final está previsto para ser divulgado em 9 de novembro. Dilson Santa Fé, para A Voz do Brasil.
2: O edital da premiação está disponível em gov.br/mdir.
1: Estudantes e pesquisadores de todo o país têm até esta sexta-feira, 14 de agosto, para se inscrever no Prêmio Jovem Cientista 2026.
2: A premiação busca estimular projetos com soluções inovadoras usando inteligência artificial.
8: Foi observando a rotina dos castanheiros no Vale do Javari, no Amapá, que a estudante Manuele da Costa Pereira desenvolveu um kit portátil para a produção de energia elétrica a partir do sol.
9: Durante essas expedições, a gente começou

0: línguas para melhorar a qualidade de vida deles, né? Que eles não tinham o básico, nem para iluminar o acampamento à noite. Ou quando tinham, eram geradores movidos a óleo diesel, que são pesados e poluentes também. Esse kit, ele funciona como um mini gerador de energia elétrica a partir do sol.
1: Foram 2 anos trabalhando no projeto, no Instituto Federal do Amapá. O empenho deu resultado e Manuele ganhou o prêmio Jovem Cientista na categoria Estudante de Ensino Superior. Jovens pesquisadores interessados em seguir os passos de Manuele e concorrer ao prêmio têm até o dia 14 de agosto para inscrever projetos. O tema desta edição do Jovem Cientista é Inteligência Artificial para o Bem Comum. A ideia é que estudantes e pesquisadores apresentem projetos que explorem o potencial da IA para a solução de problemas reais, como melhoria de serviços públicos, ampliação do acesso à saúde e educação, inclusão digital e sustentabilidade ambiental. O presidente do Conselho Nacional de Desenvolvimento Científico e Tecnológico, o CNPq, vinculado ao Ministério da Ciência, Tecnologia e Inovação, Olival Freire Júnior, destacou a importância da premiação.
2: A particularidade desse prêmio, que é um prêmio para tentar fisgar um jovem promissor. Então, não é o prêmio para o pesquisador já consolidado. Então, é uma tentativa, nos mantendo na questão do futebol, de você olhar para a divisão de base e dizer, aquele ali tem futuro.
1: Podem se inscrever para o prêmio Jovem Cientista estudantes do ensino médio, superior, mestrado ou doutorado. Também são aceitas inscrições de mestres e doutores já formados, com idade até 39 anos. Reforçando, as inscrições vão até o dia 14 de agosto e podem ser feitas pelo site jovemcientista.cnpq.br. Com locução de Thaís de Araújo, reportagem Luana Karen.
3: Termina amanhã o prazo para que os candidatos pré-selecionados na segunda chamada do ProUni, o Programa Universidade para Todos, comprovem as informações da inscrição.
4: Os documentos devem ser apresentados diretamente na instituição de ensino para a qual o estudante foi selecionado.
3: Para saber mais, acesse acessounico.mec.gov.br.
4: E essas foram as notícias do Governo Federal.
3: Uma realização da Secretaria de Comunicação Social da Presidência da República.
4: Com produção da empresa Brasil de Comunicação.
3: E agora com as notícias do Poder Judiciário e do Congresso Nacional. Boa noite.
4: Boa noite para você. Até amanhã.
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1: Supremo Tribunal Federal confirma a decisão liminar do ministro Flávio Dino, que reconhece a omissão do Congresso Nacional na regulamentação da mineração em terras indígenas.
2: STJ afasta a prescrição em ação indenizatória sobre os crimes de maio. Pedidos serão analisados pela Justiça Paulista.
1: TSE condena vereador por violência política contra colega mulher.
2: Boa noite, eu sou Arthur Filho.
1: E eu sou Walter Lima.
2: Supremo Tribunal Federal confirma a decisão liminar do ministro Flávio Dino, que reconhece omissão do Congresso Nacional na regulamentação da mineração em terras indígenas.
1: O caso concreto envolve o território Cinta Larga, que abrange cerca de 2 milhões e 700 mil hectares, localizados na divisa entre os estados de Rondônia e Mato Grosso. Marta Ferreira.
3: A Constituição não impede que haja mineração em territórios indígenas, mas condiciona isso à autorização do Congresso Nacional, à consulta às comunidades afetadas e à garantia de participação nos resultados da atividade. Até o momento, no entanto, o Legislativo não definiu as regras para a atividade. Diante dessa situação, a coordenação das organizações indígenas do povo Cinta Larga entrou com ação no Supremo. Em fevereiro, o ministro Flávio Dino, relator do caso, concedeu medida cautelar e reconheceu a existência de omissão inconstitucional do Poder Legislativo, entendimento que foi referendado pelo plenário do STF nesta quinta-feira.
2: Na abertura da sessão plenária desta quinta-feira, o presidente do Supremo Tribunal Federal, ministro Edson Fachin, anunciou apoio ao ministro Flávio Dino, que vem sofrendo ameaças. Vamos ouvir um trecho da fala do ministro.
4: A presidência do Supremo Tribunal Federal, em nome deste tribunal, manifesta solidariedade ao ministro Flávio Dino e reconhece que ameaças à segurança física dos ministros e familiares devem ser apuradas com rigor. A Secretaria de Polícia Judicial do Supremo Tribunal Federal colaborará com as autoridades públicas para a plena elucidação dos fatos e pela responsabilização, inclusive penal, de quem tiver praticado crimes.
1: O presidente do STF também defendeu a democracia, a Constituição Federal e as liberdades fundamentais, como a liberdade de imprensa.
2: STJ afasta a prescrição de 5 anos em ação civil pública de indenização sobre os chamados crimes de maio, ocorridos em São Paulo em 2006.
1: O processo voltará à primeira instância, que deverá analisar os fatos e os pedidos de reparação. Fátima Uchoa.
5: Os crimes de maio foram uma série de episódios violentos marcados por ataques do primeiro comando da capital contra forças de segurança e pela reação policial, que causaram mais de 500 mortes, muitas em situações não esclarecidas. Na origem, o Ministério Público de São Paulo reuniu pedidos de reparação individual e coletiva, incluindo danos, assistência, preservação da memória e medidas de não repetição. Seguindo o voto do relator ministro Teodoro Silva Santos, a maioria da primeira sessão do STJ considerou alegações de execuções sumárias, desaparecimentos de pessoas, participação ou omissão de agentes públicos e falhas nas investigações. Também considerou os compromissos internacionais assumidos pelo Brasil na proteção dos direitos humanos.
2: TSE condena vereador por violência política contra colega mulher.
1: O caso é de Nova Friburgo, no Rio de Janeiro. Fábio Ruas.
6: A vereadora Priscila Pita, do PT, foi vítima de violência política de gênero praticada pelo vereador José Sebastião Rabelo, do Solidariedade, na Câmara Municipal de Nova Friburgo. Sebastião foi condenado a 1 ano de reclusão e teve os direitos políticos suspensos. O TSE ainda declarou José Sebastião inelegível. Para o relator do caso no TSE, ministro Dias Toffoli, o vereador submeteu a colega a constrangimentos, humilhações e ameaças, com discriminação de gênero, com o objetivo de impedir ou dificultar o pleno exercício de mandato de vereadora.
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2: A você, uma boa noite.
1: E até amanhã.

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1: Está no ar o Jornal do Senado.
2: Eu sou Paula Groba.
3: E eu sou Humberto Pinheiro.
2: E estes são os destaques de hoje do Jornal do Senado, que começa agora.
3: Senado aprova liberação de dinheiro para socorro a vítimas de desastres naturais.
2: Redução de tributos sobre combustíveis e isenções para a Copa Feminina de 2027 são aprovadas.
3: Senado aprova mudanças em imposto para dar mais segurança ao produtor rural.
2: Boa noite.
3: Boa noite.
2: O Senado aprovou a garantia de recursos para o socorro e a assistência a vítimas de enchentes e secas no país. Senadores aprovaram um crédito extraordinário de 305 milhões de reais.
3: O dinheiro deve beneficiar cerca de 1 milhão e 600 mil pessoas. Repórter Alexandre Campos.
4: O dinheiro está sendo destinado a cobrir despesas urgentes e imprevisíveis relacionadas a ações emergenciais de socorro a vítimas, à assistência humanitária e ao restabelecimento de serviços essenciais em diversas regiões do país. O Poder Executivo justificou o pedido de gasto extra, já que o país, no início deste ano, experimentou eventos climáticos diversos, com estiagem em algumas regiões e excesso de chuvas em outras. Em comum, mortes, destruição e deslocamento forçado de pessoas, o que exigiu a liberação do dinheiro de forma emergencial. A relatora da medida provisória na Comissão Mista de Orçamento foi a senadora Tereza Cristina, do PP de Mato Grosso do Sul. Ao apresentar relatório favorável ao texto, ela chamou a atenção para a necessidade de o governo adotar uma postura preventiva, já que muitos desastres se repetem ano após ano.
5: Defesa Civil não espera. Diante de desastres que já atingiram milhões de brasileiros, socorrer as vítimas é dever do Estado, não favor de governo. O desastre é sempre uma tragédia, mas não é uma surpresa. Um país que, estação após estação, precisa correr para socorrer aquilo que poderia ter prevenido, não enfrenta um problema de imprevisibilidade, enfrenta um problema de planejamento.
4: Pelo texto da MP, que segue para promulgação, 1 milhão e 600 mil pessoas devem ser atendidas com os recursos liberados.
2: Senadores também autorizaram 3 operações de crédito da cidade de São Paulo com bancos internacionais. Duas delas financiam um programa de redução da emissão de gases poluentes por meio da eletrificação de frota de ônibus. Os empréstimos serão com o Banco Interamericano de Desenvolvimento e com o Banco Internacional para Reconstrução e Desenvolvimento, num total de 496 milhões e 600 mil dólares.
3: A terceira operação será destinada ao Avança Saúde 2, programa de reestruturação da rede hospitalar do município de São Paulo. Os projetos seguem para promulgação.
2: Avançou no Senado o projeto que amplia a transparência das informações que faculdades e universidades devem fornecer aos alunos.
3: Documentos como credenciamento e autorização dos cursos deverão ser apresentados no início de cada período letivo. Repórter Rodrigo Rezende.
6: Instituições de ensino superior deverão apresentar aos alunos, de forma simples e acessível, os atos de autorização e reconhecimento dos cursos superiores oferecidos. A medida deve ser feita no início de cada período letivo. Projeto com esse objetivo, da senadora Jussara Lima, do PSD do Piauí, foi aprovado pela Comissão de Educação do Senado. O senador Espiridião Amin, do Progressistas, de Santa Catarina, apresentou o relatório favorável ao projeto feito pelo senador Confúcio Moura, do MDB de Rondônia.
7: Conferindo segurança aos estudantes quanto à qualidade da instituição e segurança quanto ao curso em que estudam ou estudaram, bem como à sociedade que terá assegurada a formação adequada dos novos profissionais. A expansão quantitativa do ensino superior tem demandado esse tipo de cuidado.
6: A instituição também fica obrigada a apresentar aos estudantes no início do período letivo os programas dos cursos e demais componentes curriculares, sua duração, requisitos, qualificação dos professores, recursos disponíveis e critérios de avaliação. O projeto segue para análise da Câmara dos Deputados.
2: E a Comissão de Constituição e Justiça aprovou o projeto que cria o Estatuto dos Cães e Gatos, com deveres para os tutores, como alimentação adequada, vacinação e proteção contra o abandono. O texto também regulamenta os animais comunitários e estabelece regras para garantir o bem-estar dos animais. A proposta segue para a Comissão de Meio Ambiente.
3: Também avançou no Senado um projeto que aumenta as penas para maus tratos e permite, em casos de crueldade praticada por crianças e adolescentes, a aplicação da medida socioeducativa de internação. Repórter Bruno Lourenço.
8: O projeto de lei inclui ações contra animais praticadas com crueldade extrema ou com potencial concreto de causar lesão grave ou morte, como nova hipótese de internação para menores de idade. A proposta também aumenta penas para maus tratos contra animais em geral. A relatora, senadora Leila Barros, do PDT do Distrito Federal, defendeu o maior cuidado com os animais.
9: A vedação à crueldade, ela constitui fundamento central do direito animal brasileiro e confere proteção aos animais individualmente considerados. Essa proteção constitucional também se relaciona à dignidade da pessoa humana na medida em que a submissão de animais à crueldade degrada os próprios valores éticos que devem orientar as ações humanas e a atuação estatal.
8: O texto, que será submetido a turno suplementar de votação na CCJ, ainda aumenta a punição em casos que envolvam tortura, abuso sexual ou transmissão das agressões pela internet.
2: O Senado aprovou e seguiu para a sanção o projeto que trata da redução de tributos sobre combustíveis e isenções para a Copa do Mundo Feminina de 2027.
3: O texto também inclui isenções para a produção de fertilizantes e exploração dos chamados minerais críticos. O repórter Pedro Pincer tem mais informações.
10: O projeto prevê a redução de tributos federais sobre a importação, a produção e a venda de óleo diesel rodoviário, biodiesel, gasolina, etanol e querosene de aviação. Segundo o texto, o que o governo deixar de arrecadar será compensado pelo aumento da receita após o início do conflito entre Irã e Estados Unidos em fevereiro deste ano. A relatora, senadora Tereza Leitão, do PT de Pernambuco, destacou a importância da aprovação do texto para o setor de combustíveis em um cenário de conflito iminente entre grandes produtores.
11: Felizmente, o Brasil adotou algumas medidas, como a redução de tributos federais e a concessão de subvenções a produtores e importadores condicionadas à redução equivalente do preço de venda, que amorteceram o choque sobre os preços domésticos. No caso da gasolina e do GLP, as diferenças entre os preços pré-guerra e os atuais são inferiores a 5%. É necessário, contudo, que essas políticas se mantenham.
10: Entre as medidas para os produtores rurais, o texto reduz de 50% para 30% o limite da receita com exportação para que a empresa possa deixar de pagar o imposto sobre bens e serviços e a contribuição sobre bens e serviços. A União poderá conceder até 5 bilhões de reais em créditos fiscais para a produção de fertilizantes, matérias-primas, remineralizadores e bioinsumos entre 2027 e 2031. A proposta também prevê medidas como regras para a destinação de recursos a hospitais inteligentes de alta complexidade e benefício fiscal para a FIFA para a realização da Copa do Mundo de Futebol Feminino em 2027. O texto segue agora para a sanção presidencial.
2: E quem produz no campo pode ter mais segurança na hora de calcular o imposto sobre sua propriedade. A Comissão de Assuntos Econômicos aprovou mudanças no ITR, o Imposto Territorial Rural, para evitar que benfeitorias e investimentos feitos pelo produtor aumentem indevidamente a cobrança.
3: A proposta agora segue para análise da Câmara dos Deputados. Repórter Marcela Cunha.
12: O texto busca dar mais segurança no cálculo do Imposto sobre a Propriedade Territorial Rural, o ITR, principalmente na definição do valor que serve de base para a cobrança, que é da terra nua, ou seja, sem construções e melhorias. Autor da proposta, o senador Jaime Campos, do União de Mato Grosso, afirma que o modelo atual gera insegurança para produtores rurais.
13: O atual modelo, cálculo do ITR, ele é incoerente e injusto, vamos ser honestos aqui. O preço de mercado, lamentavelmente, às vezes não é compatível. O problema prejudica muitos produtores rurais do nosso Brasil.
12: A proposta também prevê que o ITR não seja cobrado sobre imóveis rurais invadidos quando a ocupação impedir o uso econômico da propriedade e permite que o contribuinte apresente um contralaudo técnico válido por 5 anos quando discordar dos valores usados pela Receita Federal para calcular o valor da terra.
3: edição de Paula Groba e trabalhos técnicos de João Lira, o Jornal do Senado fica por aqui. Acompanhe agora as notícias da Câmara dos Deputados. Boa noite.
2: Boa noite e até amanhã.
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14: Câmara cria benefício fiscal para empresas de combustíveis e fertilizantes.
15: Projeto cria fundo para financiar exportador atingido por tarifas dos Estados Unidos.
14: Plenário obriga a realização de check-ups periódicos para mulheres no SUS.
15: Deputados fixam regras para reconhecimento facial em espaços públicos.
14: Boa noite. Na primeira semana de esforço concentrado antes das eleições, os deputados aprovaram várias matérias. Entre elas, a Câmara aprovou regras para o uso de reconhecimento facial em espaços públicos, como informa o repórter Antônio Vital.
16: A Câmara dos Deputados aprovou o projeto que define regras para o uso de sistemas de reconhecimento facial por órgãos do governo e nos serviços públicos essenciais, como ônibus e metrô. O projeto, apresentado pelo deputado Rodrigo Gambale, do Podemos de São Paulo, permite o uso do reconhecimento facial em estações de metrô, trem e ônibus, no interior de composições e plataformas, nas ruas, edifícios públicos e repartições administrativas. Mas o texto prevê ressalvas. De acordo com a proposta, uma pessoa não poderá ser abordada, detida ou ter seus direitos restringidos apenas porque foi identificada por um sistema automático. Antes de qualquer medida, a identificação terá que ser conferida por uma pessoa. O mesmo vale para o envio de alertas a órgãos de investigação criminal. O texto também proíbe o uso do reconhecimento facial para perseguição de pessoas ou grupos por motivos discriminatórios, políticos, ideológicos ou religiosos. Fica ainda proibida a vigilância em massa sem motivo específico, bem como monitoramento de áreas sensíveis, como banheiros, vestiários e locais de culto. Já o tratamento de dados biométricos só poderá ocorrer em atividades de investigação ou segurança pública, controle de acessos a locais restritos com consentimento do titular, prevenção de fraudes, busca de pessoas desaparecidas, localização de foragidos da justiça, prevenção de atentados, apoio a ações de defesa civil ou resposta a emergências. Relator em plenário, o deputado Sinaldo Bulhões Júnior, do MDB de Alagoas, defendeu que a tecnologia pode fortalecer a segurança em locais de grande circulação e ajudar as forças policiais na localização de foragidos e de pessoas desaparecidas. Ele também argumentou que a regulamentação é necessária porque o reconhecimento facial já vem sendo usado por estados e municípios sem regras nacionais unificadas.
17: A eficácia desses sistemas é demonstrada pelos diversos casos recentes em que suspeitos e condenados por crimes bárbaros ficam identificados e presos pela polícia graças à tecnologia do reconhecimento facial. Os sistemas de reconhecimento facial e os demais meios automatizados de identificação biométrica apresentam ainda outras vantagens. Eles mostram-se dissuasórios de delitos como assédios em transportes públicos.
16: O projeto também prevê regras de governança e transparência. Os sistemas terão que manter registros de auditoria, adotar criptografia e controle de acesso às bases de dados, além de realizar testes periódicos de precisão. Obriga ainda o poder público a priorizar tecnologias certificadas em relação à neutralidade racial e à correta identificação de características físicas. A fiscalização caberá à Autoridade Nacional de Proteção de Dados, a ANPD. O projeto que estabelece regras para o uso de reconhecimento facial em espaços públicos agora será analisado pelo Senado. Rádio Câmara de Brasília, com informações de Daniela Lessa, Antônio Vital.
0: Educação.
15: Os deputados aprovaram proposta que impede a retenção dos recursos do fundo que financia a conectividade das escolas públicas. O governo foi contra a medida, como explica a repórter Ana Raquel Macedo.
18: O plenário da Câmara aprovou o projeto que impede que o governo retenha os recursos do Fundo de Universalização dos Serviços de Telecomunicações, o FUST. O FUST é destinado a financiar a expansão da infraestrutura de comunicações, a conectividade de escolas públicas, a cobertura em áreas rurais e remotas e a conexão de pontos de interesse público. O fundo é financiado por empresas de telecomunicações que contribuem com 1% de sua receita operacional bruta. Além de tornar os recursos do FUST não sujeitos a contenções orçamentárias, a proposta também prorroga por mais 5 anos o benefício de redução de até 50% da contribuição ao FUST para empresas do setor que investirem recursos próprios em programas aprovados pelo Conselho Gestor do Fundo. O projeto foi apresentado pelo deputado Juscelino Filho, do PSDB do Maranhão, e recebeu parecer favorável da relatora, deputada Maria Rosas, do Republicanos de São Paulo. No plenário, foi aprovado com 333 votos favoráveis e 91 contrários. A bancada do governo criticou a proposta. O deputado Tarcísio Mota, do PSOL do Rio de Janeiro, defendeu o uso do fuste para levar conexão às escolas, mas questionou os critérios para a proibição de retenção dos recursos.
19: Na hora que a gente está falando em gastos sociais, contingencia, e na hora que a gente está falando de outras coisas, como esse, que embora seja para escolas, ele é definido por um conselho gestor da própria empresa, aí não pode contingenciar.
18: Já o autor da proposta, deputado Juscelino Filho, ex-ministro das comunicações do governo Lula, disse estranhar a falta de apoio da bancada governista. Ele disse que o fundo, criado no ano 2000, ficou mais de 20 anos sem ser usado.
20: Estamos garantindo o não contingenciamento do fuste, garantindo a sua renovação por 5 anos para que os projetos, todos os mecanismos que são aprovados no Conselho Gestor, onde tem representantes de vários ministérios, sejam executados.
18: O projeto que impede que o governo retenha os recursos do Fundo de Universalização dos Serviços de Telecomunicações, o FUSTE, seguiu para a análise do Senado. Da Rádio Câmara de Brasília, com informações de Antônio Vital, Ana Raquel Macedo.
0: Justiça.
14: A Câmara aprovou o projeto que reajusta o valor das custas na Justiça Federal. Entenda a questão com o repórter Márcio Aquiles Sardi.
21: O plenário da Câmara aprovou o projeto que reajusta o valor das custas processuais cobradas pela Justiça Federal. As custas são os valores que as partes de um processo têm que pagar para cobrir os gastos com os serviços da Justiça durante um processo. Elas funcionam como uma taxa para manter o trabalho de juízes, servidores, cartórios e atos como citações e perícias. O projeto apresentado pelo Superior Tribunal de Justiça, o STJ, também cria um fundo para financiar a modernização da Justiça Federal. E esse fundo não poderá ser usado para pagar salários. A proposta define valores para as custas relativas às diversas etapas dos atos judiciais. As custas de uma ação civil, por exemplo, correspondem a 2% do valor das causas e variam de um valor mínimo de R$ 112 até o máximo de R$ 62 mil. Reais. De acordo com o projeto, os valores serão corrigidos a cada 2 anos e ficarão isentos do pagamento pessoas que ganham menos de R$ 5 mil por mês, o governo federal, estados e municípios. Também ficam isentos o Ministério Público, a Defensoria Pública e os autores de ações populares, ações civis públicas e ações coletivas. A proposta teve como relator no plenário o deputado Rubens Pereira Júnior, do PT do Maranhão. Ele disse que o reajuste do valor e a criação do fundo vão ajudar a melhorar os serviços da Justiça Federal.
20: Esse fundo vai permitir melhor aparelhamento da Justiça Federal, vai permitir maior interiorização da Justiça Federal, vai permitir que nós ampliemos a quantidade de mutirões da Justiça Federal e que, portanto, sem dúvida alguma, vem em boa hora para melhorar a prestação de serviço jurisdicional no nosso país.
21: O projeto que reajusta o valor das custas processuais cobradas pela Justiça Federal foi enviado para sanção presidencial e pode virar lei. Da Rádio Câmara de Brasília, com informações de Antônio Vital, Márcio Aquiles Sardi.
0: Transportes.
15: O plenário da Câmara aprovou punição para quem usar veículo ou embarcação para abandonar animais. O repórter Marcelo Larcher nos traz as razões para a proposta.
22: A Câmara dos Deputados aprovou o projeto que altera o Código de Trânsito e a Lei de Segurança do Tráfego Aquaviário para tornar infração gravíssima o uso de veículo ou embarcação para abandonar animais. A punição será multa multiplicada por 10 e suspensão do direito de dirigir por 12 meses. No caso de abandono de cão ou gato, a suspensão do direito de dirigir será maior, de 18 meses. Se o abandono resultar em morte, atropelamento ou lesão do animal, a multa será aplicada em dobro. Em caso de reincidência no período de até 24 meses, o motorista terá a Carteira Nacional de Habilitação cassada. As mesmas regras valerão para quem usar embarcação, como barco a motor, lancha ou moto aquática, para abandonar animais em locais como rios, lagos e represas. Relator da proposta, o deputado Fred Costa, do PRD de Minas Gerais, argumentou que o abandono de animais é uma forma grave de crueldade e que o uso de veículo torna a conduta ainda mais reprovável. Segundo ele, muitas vezes o animal é levado para um local distante, justamente para dificultar o retorno, o resgate ou a identificação do responsável. O relator também afirmou que esse tipo de abandono aumenta o sofrimento do animal e o risco de morte, atropelamento, fome, sede, doenças, exposição ao clima e ataques de outros animais. No caso das vias públicas, ele destacou ainda o risco para a segurança do trânsito. No plenário, o relatório foi lido pelo deputado Luiz Lima, do Novo do Rio de Janeiro, que defendeu a proposta.
1: Esse projeto traz a possibilidade do

0: motorista ter a sua cassação em relação à sua habilitação, se ele for um reincidente de abandono de animais, no prazo de 24 meses, e parabenizar o deputado Fred Costa.
1: O plenário aprovou ainda a medida provisória que destina 305 milhões de reais ao Ministério da Integração e do Desenvolvimento Regional. O objetivo é financiar ações de proteção e defesa civil em resposta a desastres naturais como chuvas intensas e secas, que afetam diversas regiões do Brasil. A medida provisória e o projeto que pune o uso de veículo ou embarcação para abandonar animais seguiram para análise do Senado. Da Rádio Câmara de Brasília, com informações de Daniele Lessa e Antônio Vital, Marcelo Larcher.
2: Saúde.
3: A Câmara aprovou o projeto que obriga a realização de check-ups periódicos para mulheres no SUS. O texto já pode seguir para a sanção presidencial e virar lei, como nos informa Ana Raquel Macedo.
4: A Câmara dos Deputados concluiu a aprovação do projeto que obriga o Sistema Único de Saúde, o SUS, a disponibilizar check-ups anuais para as mulheres, com consultas médicas e exames. O projeto, apresentado pela deputada Nelly Aquino, do Podemos de Minas Gerais, foi aprovado pela Câmara em 2024 e, depois disso, foi alterado pelo Senado. O texto prevê que o SUS deverá oferecer o serviço com base em critérios baseados nas doenças e problemas de saúde com maior incidência, de acordo com critérios epidemiológicos. Também obriga a realização de campanhas para conscientizar as mulheres sobre a prevenção de doenças. Entre os exames previstos estão os destinados a identificar casos de hipertensão arterial, diabetes e doenças relacionadas ao colesterol. A prevenção de doenças cardíacas e de casos de câncer foi a principal justificativa da autora para a necessidade do check-up anual das mulheres na rede pública de saúde. Ao retornar para a Câmara, depois de ser modificado pelo Senado, o projeto foi defendido também pelo relator, deputado Paulo Soares, do Podemos de São Paulo.
5: Projeto fundamental no cuidado com a saúde preventiva de todas as mulheres do nosso país. É importantíssimo que a gente possa debater a situação da saúde preventiva, criando mecanismos que deem condições, inclusive, de diagnóstico precoce, por exemplo, das doenças oncológicas.
4: O projeto que propõe check-up anual para mulheres na rede pública de saúde também prevê campanhas de divulgação sobre a importância das atividades físicas, orientações sobre saúde mental e sobre o calendário de vacinas. Depois de aprovado pelo plenário, o projeto seguiu para a sanção presidencial e pode virar lei. Da Rádio Câmara de Brasília, com informações de Antônio Vital, Ana Raquel Macedo.
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2: Economia.
7: A Câmara aprovou um projeto que cria benefícios fiscais para empresas de combustíveis, terras raras e fertilizantes. O repórter Antônio Vital acompanhou a votação.
8: A Câmara dos Deputados aprovou o projeto do governo que permite que o excesso de arrecadação provocado pelo aumento do preço dos combustíveis registrado desde o início do ano se transforme em subsídio e subvenções para empresas do setor. O objetivo é reduzir o impacto da guerra entre os Estados Unidos e Irã nos preços do óleo diesel, biodiesel, gasolina, etanol e querosene de aviação. A proposta reduz a alíquota de tributos federais sobre a importação, produção e comercialização desses combustíveis. As empresas terão direito ainda ao uso de créditos tributários para descontar o pagamento de tributos, como PIS/PASEP e COFINS. A medida vale apenas para esse ano, mas a empresa que não utilizar os créditos em 2026 poderá descontar do pagamento da CBS, tributo criado pela reforma tributária que começará a ser cobrado no ano que vem. O projeto também autoriza o governo a conceder créditos fiscais a empresas produtoras de fertilizantes entre 2027 e 2031, dentro do limite total de R$ 1 bilhão por ano. A relatora, a deputada Marussa Boldrin, do Republicanos de Goiás, alterou o texto original do governo e acrescentou na proposta benefícios para empresas do setor de minerais críticos e estratégicos e aquelas envolvidas na realização da Copa do Mundo Feminina. Excepcionalmente, os benefícios tributários concedidos a essas empresas ficam de fora de exigências previstas na Lei de Responsabilidade Fiscal. Dessa forma, obrigações como estimativa de beneficiários, metas de desempenho e mecanismos de avaliação de resultados deixarão de ser cobradas, o que vai valer apenas para este ano. A proposta também determina que os mesmos benefícios fiscais para a cadeia dos combustíveis fósseis sejam concedidos à dos biocombustíveis, para não provocar distorções no setor. Autoriza ainda o uso de créditos tributários pelas empresas produtoras de etanol. A relatora Marussa Boldrin justificou a importância da proposta.
9: Quando o mundo entra em crise, quem não pode pagar a conta é o brasileiro. Não pode ser o caminhoneiro na hora de abastecer, não pode ser a mãe de família quando a conta chega lá no supermercado, não pode ser o produtor rural quando coloca o trator para trabalhar. E muito menos podemos cometer os erros de tirar a competitividade do biocombustível, fruto de quem produz energia limpa dentro do nosso país.
8: O texto final aprovado contém limites para benefícios fiscais e subvenções, que na prática são uma espécie de ajuda financeira às empresas. Para os produtores de álcool, esse limite será de R$1,2 bilhão por ano. As empresas beneficiadas terão que ser aprovadas pela Receita Federal. O projeto foi aprovado por 318 votos contra 113, com críticas da oposição, como as feitas pelo deputado Luiz Lima, do Novo do Rio de Janeiro.
10: Se nós fizéssemos conta nessa casa, como a gente faz conta na nossa própria casa, a gente não votaria a favor de um projeto como esse, que à primeira vista pode ser benéfico numa redução ali do preço do combustível, mas é uma bomba num lado da sociedade que está precisando de algo muito mais importante e vital.
8: Apesar das alterações feitas no texto original, o governo defendeu a aprovação do projeto, como disse a deputada Jandira Fegali, do PCdoB do Rio de Janeiro.
11: Esse projeto, ele possibilita a manutenção do preço dos combustíveis, a diferenciação com o etanol, que também é constitucional, e possibilita investimentos nacionais na área de fertilizantes e pesquisa de terras raras e minerais críticos.
8: Projeto que permite subsídios e subvenções para empresas produtoras e importadoras de óleo diesel, biodiesel, gasolina, etanol e querosene de aviação, seguiu para análise do Senado. Da Rádio Câmara de Brasília, Antônio Vital.
2: Votação.
3: Os deputados aprovaram um projeto que cria um fundo para financiar exportadores atingidos por tarifas dos Estados Unidos. A reportagem é de Márcio Aquilissardi.
12: O plenário da Câmara aprovou o projeto apresentado como resposta às tarifas impostas pelos Estados Unidos aos produtos brasileiros. O projeto, já aprovado pelo Senado, autoriza a criação de um fundo para ampliar o crédito a empresas exportadoras brasileiras diretamente atingidas pelas tarifas. O Fundo de Crédito à Exportação servirá para financiar capital de giro, compra de máquinas e investimentos produtivos. E contará com recursos do orçamento e outras fontes, como o Fundo de Garantia à Exportação, o FGE. A proposta estabelece regras para uso dos recursos, como limites para despesas administrativas e para o pagamento dos agentes financeiros envolvidos nas operações de crédito. A gestão ficará a cargo de um comitê coordenado pelo Ministério do Desenvolvimento, Indústria, Comércio e Serviços. Já a execução das operações será de responsabilidade do BNDES. O projeto também prevê compartilhamento de riscos entre fundos garantidores. O objetivo é ampliar a oferta de crédito sem comprometer os gastos públicos. O relator, deputado Isnaldo Bulhões Júnior, do MDB de Alagoas, resumiu o objetivo da proposta.
13: A matéria vem a criar um fundo auxiliar. Hoje as operações de exportações, elas são suportadas por um fundo garantidor. Que esse fundo vem, como já fala o nome, a garantir, a afiançar as operações de crédito para a exportação das empresas.
14: 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E aquela dorzinha de cabeça incomodando também pode ser falta de água. A hidratação é o grande segredo, hein? Beber água não é só pra matar a sede, é pra começar bem o dia, dar um play na sua energia e até ajudar a perder aqueles quilinhos a mais. Beba água!
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15: Gelou aí?
14: Sim! Calma, que aqui você não passa frio, não.

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1: Ah, por falta de aviso não foi, né? Agora quer voltar? Não mete essa. Eu bem que te falei, por favor, não.

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1: Recebam no palco aqui com o Jeito Moleque.

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